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0: 22 horas e 34 minutos.
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0: 22h45.
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0: 22 horas e 56 minutos.
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0: 23:11.
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0: 23h23.
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0: 23:34.
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6: 23:44.
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0: 23:56.
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0: meia-noite e 6 minutos.
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4: Meia-noite e 17 minutos.
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0: Boa noite, Uberlândia!
1: Faz barulho aí, Uberlândia, que eu quero ouvir!
0: Que coisa linda, galera!
1: Obrigado!
2: Meia-noite e 37 minutos. 98.

0: meia-noite e 49 minutos.
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1h10. 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

0: 1:47.
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1:57. 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

0: 2 horas e 19 minutos.
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0: Obrigado! Valeu, gente!
1: 2 horas e 41 minutos.

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1: 2 horas e 54 minutos. 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

0: 3:05.
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0: 3:29.
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0: 3:40.
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0: 3:51.
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0: 4 horas e 4 minutos.
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2: Menos jamais de Diego e Vitor Hugo.
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1: Quatro horas e 16 minutos.
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0: Marcos e Belucci.
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0: 4 horas e 30 minutos.
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2: Eita, bom dia, bom dia, bom dia, seu Ludo Gé da hora, acaba vem, são 5:01 em Heriutaba. Está começando pela sua Rádio Agreste FM 98.7, o programa Bom Dia 98, na apresentação desse amigo velho Luiz Locke. A partir de agora vai ficar com você até às 7 horas da manhã, tocando muito forró pra você, hein? Hoje é terça-feira, terço, 30 de junho de 2026. Santo do dia, hoje é dia de São, é dia de quê? Primeiros mártires da Igreja de Roma. Bom dia, meus amigos caminhoneiros, meus amigos topiqueiros. Bom dia, muito obrigado aos amigos mototaxistas. Meu irmão trabalhador, donas de casa, bom dia. Bom dia, meus irmãos da área da saúde, da segurança, da educação. Bom dia, tenham todos uma ótima terça-feira. Bom dia, meu amigo César do Mercantil do Povo, que a senhora já está acordado, curtindo o Bom Dia 98. Bom dia também para o seu João Inácio, rapaz, já está acordado essa hora, hein? Bom dia para a Maria de Fátima, já está chegando por aqui também. Muito obrigado aí pela audiência e pela preferência. São 5:02 em Heriutaba. Vamos começar o show. Vamos abrir o show, seu Luiz Ló, rapaz. Vamos começar aí. Ô, oh, rapaz, abre o show aí, Amazon, pra nós aí. É hoje que eu só chego amanhã. Arrocha.

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1: Ora, oh, seu Ludo, já é da hora, acaba, velho. São 5 horas e 6 minutos em Heriotaba e já tem ouvinte na linha. Já tem ouvinte na linha, que não é a linha do trem, mas é a linha da comunicação. Bom dia, seu João. Bom dia, seu João. Pai de João Inácio, Barro Vermelho, a Rocha.
2: 26. Santo no dia, hoje é dia de São, é dia de quê? Primeiros mártires da igreja de Roma.
3: Ô, compadre Luiz Locke.
1: Fala aí, compadre João, bom dia, compadre. Rocha não.
3: Em um minuto.
1: Eita, coisa boa.
3: Dia 30.
1: É, 30 de junho.
3: Saúde, fortuna, felicidade.
1: Pra todos nós, seu João.
3: E a Rocha nós, até 7 horas.
1: Com certeza. Ó.
3: E é proibido cochilar.
1: Dormir pode, cochilar não, viu? Acorda o resto. Segura.
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1: Eita, sábado do Já da Hora, acaba aí, são 5 horas e 20 minutos aí, Rio Taba. E você curtiu aí o primeiro bloco musical do programa Bom Dia 98. Amazã canta, é hoje que eu só chego amanhã. Banda Aquários, rapaz, confusão em Palmiúdo, rapaz. Palmiúdo é o nome da cidade, viu? Gia e Giovanni, rapaz, estou de olho em você, tô zoiando em você, viu? Banda Brucelose, rapaz, Raio de Neon, né? Também Aviões do Forró canta, eu cuido de você. Muito obrigado, você está sintonizado na melhor, na mais gostosa de se ouvir, 98.7, bom dia para todos. Aniversariante famoso, hoje é aniversário de Tony Belotto. Profissionais, também hoje é dia do caminhoneiro, né? É, parabéns a todos os caminhoneiros desse Brasil e desse mundão. Dentes mais saudáveis, né? É bom cuidar da boca, cuidar dos dentes, que é pra eles ficar bem legal, né? Bom dia. Já vou mandando aqui um bom dia, rapaz, sabe pra quem? Pro Vaqueiro. Alô, Vaqueiro Batata, aquele abraço. Muito obrigado aí pela audiência, né? Bom dia também pra Dona Antonieta, sua esposa. Muito obrigado pela audiência e pela preferência. É um bom dia para o seu Antônio Paiva e Dona Ivone Torres lá no Barro Vermelho, né? Quero mandar aqui um bom dia também para o meu primo Zé Preto Wilson, né? As minhas primas, a Dália, a Chaguinha, a Maria, né? É o nosso amigo João Camilo, a Dávila e o Davi e toda a família. Hey! Bom dia, seu Chico Pereira e Dona Margarida, lá no Sombrio, aquele abraço. Seu Chico Pereira, a senhora tá puxando os peitos da vaca, né? Pra tirar o leite, né? Bom dia também pra Dona Aparecida, o Benedito, o João Carlos, também lá no Sombrio. Bom dia para o outro Benedito, lá no Sombrio também, viu? Bom dia para o meu amigo Pereira, também lá no Sombrio. Alô, Pereira, aquele abraço. Bom dia para o Nonato Silivano, lá na Caiçara. Abraço aí a toda essa família maravilhosa aí da Caiçara. Meu amigo Clenelto, rapaz, lá do Peixe dos Vieira, né? É o Clenelto e o seu Neuto, né? Seu papai, sua mamãe, Dona Margarida, aquele abraço. Abraço a toda a família aí, comunidade aí do Peixe dos Vieiras. Bom dia para Dona Margarida, bom dia para o Rodolfo Lira, né? Bom dia para o nosso amigo Luiz. O Luiz da Rua Pão de Açúcar, né? O Luiz Cori, rapaz. Dona Margarida é a mãe do Rodolfo Lira. Cadê o Rodolfo Lira? Tá dormindo?
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Eita, chegou a hora boa do programa, rapaz, é a hora dos aniversariantes. Hoje é 30 de junho de 2026, hein? Quem vai comer bolo hoje e tomar Guaraná, rapaz? Será quem é, hein? Musiquinha. Ah, é você, Sérgio Campos, na rua 13 de maio, rapaz, olha aí. Também você, Pedro Arthur Marques Gomes, Travessa Alderico Magalhães. Olha, para vocês que estão de aniversário hoje, esse dia tão importante, né, que é o dia do seu aniversário, muitas felicidades, muita paz, muita saúde, muitos anos de vida. Esses são os votos do Luiz Ló e de toda a equipe da Rádio Agreste FM 98.7. A mais gostosa de se ouvir. Parabéns, feliz aniversário. Que esta data se repita por muitas e muitas vezes.

0: Gordinho cantava, né, bicho? Gordinho dava um banho, né?
1: O grande Tim Maia.
0: Você ligou pra ela, né?
2: Olha, olha, olha, olha.

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1: Eita, selo do Jardim da Hora, acaba aí, são 5 horas e 42 minutos em Rede e o Tab. Você curtindo aí o Bom Dia 98 na apresentação do amigo Luiz Ló. Abdias do acordeon, rapaz, forró do caqueado, né? Um solo, é um solado bonito, hein? Também Anastácia canta, rapaz, na minha rede não. Eita, se balançar em outra rede, caboclo velho. Roberto Carlos e de Maia. Pede a ela pra voltar pra mim, hein? Antônio Barros canta, rapaz, por debaixo dos panos, né? Homem com H, procurando tu, mas não encontrei. Ari Lobo, é a saudade dói. Obrigado, você está sintonizado na melhor, na mais gostosa de se ouvir, 98.7. Hoje também é aniversário de morte do Chacrinha, né, rapaz? É dia 30. Também no dia 30 também, né, de algum tempo, estreia na Rede Globo o programa Xuxa, show da Xuxa, né, da apresentadora Xuxa Meneghel. Também no dia 30, Brasil torna-se pentacampeão do mundo ao vencer a Alemanha no Internacional. Estádio Yorkumama, no Jota. Também dia 30 ocorre o evento de Tunguista na Sibéria em 1908. Dentes mais saudáveis, né? Para eliminar a placa bacteriana, troque a escova de dente a cada 2 meses. De acordo com os dentistas, as bactérias alojam-se na base das cerdas e depois desse período, a escova perde muito do seu poder de limpeza. E é muito bom cuidar dos dentes, né? Porque estraga é complicado. 5 horas e 44 minutos em Rio Taba. Quero mandar aqui um abraço para um bom dia para o seu Antônio, né? Para aqui na rua 25 Setembro, né? O seu Antônio acorda cedo também para curtir o Bom Dia 98. Muito obrigado pela audiência, né? Seu Manel Sapateiro, rapaz, a dona Gerarda, né? A Eliane Marinho, lá na Estrada do Engenho, né? E toda a família, muito obrigado pela audiência, pela preferência. Nosso amigo Diacis Marinho, lá na Santa Cruz Velha, né? Lá pertinho do seu Zé Paulo, aquele abraço aí a todo esse pessoal bom. Aí, rapaz, né? Seu Antônio Balacó, né? É do lado do açougue, né? É do Boi do Sertão, né? O frigorífico Boi do Sertão, né? Bom dia também para o seu Zé, né, rapaz? Seu Zé ali bem em frente ali.

0: Paulo Clarindo lá na saída para a Cabaceira. Bom dia, Paulo Clarindo, aquele abraço. Bom dia para o senhor Antônio, para a dona Janaína também, né? Bom dia para a Célia, rapaz. Bom dia para o esposão, né? O Edilson, aquele abraço lá no Caial.
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1: Eu sou do Já da Hora, Cabo Velho. São 6 horas em Rede Utab. Você curtindo aí o Bom Dia 98. Bom dia, mais um ouvinte na linha. Bom dia, Dona Luzinete da Rua Alaide Ramos. Bom dia.
2: Oi, seu Luiz. Bom dia.
1: Oi, bom dia, Dona Luzinete.
2: Deus abençoe nosso dia.
1: Amém, para todos
2: saúde,
1: nós.
2: Força, coragem. Tudo
1: isso.
2: Bom pra você e toda a família.
1: Com certeza.
2: Depois bote a música do Aviões pra mim.
1: Olha aí,
2: música
1: boa. Pai, pedido bom, viu?
2: Tem muita música boa deles.
1: Tem, com certeza. Vai tocar uma boa, viu?
2: Então, bom dia, tchau.
1: Tchau, bom dia. Muito obrigado, Dona Luzinete, da Rua Alaide Ramos.

0: Riquelme nas bateras. Um abração pra galera da Diamante Lingerie. As meninas da Diamante Lingerie estão aí, então. É a de vermelho aí, é?
1: Olha, isso aqui são presentes da Diamante Lingerie.
0: Diamante Lingerie, na só minha opinião. Solange, na minha opinião.
1: É só cueca, tá?
0: Sol, na minha opinião, eu acho que as meninas deveriam vir fazendo comercial da, né, das peças.
1: Não é, da Diamante.
0: Não era pra vir vestir, era pra vir.
1: Vocês deveriam vestir a
0: lingerie. A rigor, né? Calcinha sutiã.
1: Calcinha fio dental. Mostra aí a cueca da Diamante Lingerie.
0: Dione Silva e nosso amigo Martônio, dia 3. É 3 de quê, Martônio? Dia 3 de maio. Aviões e
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1: De novo, seu mundo já é da hora, cabra. São 6 horas e 11 minutos, não, 8 minutos em Rede Utaba. E você curtindo aí, rapaz, o Bom Dia 98 na apresentação desse amigo velho Luiz Ló, né? Muito obrigado aí pela audiência, pela preferência, né? Olha aí, José Orlando canta, querida fã, né? Luizinho Calixto, rapaz, mexe demais. Olha aí, Bartô Galeno canta, de que vale a vida, rapaz, agora, né? Ora, vale muita coisa, né? Márcia Ferreira canta, sonho e prazer. Aviões do Forró, eu amo você, rapaz. Aí pra dona Luzinete lá da rua Alaide Ramos, aquele abraço. Muito obrigado pela audiência e pela preferência. Mardônio canta, rapaz, coração aventureiro. Muito obrigado a você que está sintonizado na melhor, na mais gostosa de se ouvir, 98.7, rapaz. Quero mandar aqui um bom dia, rapaz, pra Ritinha no Rio de Janeiro, lá na Rocinha, curtindo lá o Bom Dia 98, né? A Ritinha, que é irmã do nosso amigo Zé Raimundo do Campina, né? Bom dia pra eles também, rapaz. Aquele abraço, né, rapaz? Bom dia pro Didi, pra tia Regia, né? É, bom dia também pra Dona Geni, né? Dona Geni, né? É, o seu Salles lá no Angico de Baixo, rapaz, né? Também tá meu amigo Antônio, né? O Toinho, rapaz. Tá o nosso amigo Carlinhos, mecânico lá na Tamarina, hein? Bora acordar, Carlinhos. Vamos acordar, viu? Bom dia para o seu Antenor e Dona Eva Moraes. Lá na oficina de veículos de carro, lá na rampa de cima. Bom dia para o nosso amigo Henrique lá no Barro Vermelho, né? O Henrique, né? Curte o Bom Dia 98 também, hein? Bom dia para o meu Antônio, para o meu Antônio Primo, né? É o Antônio da Maria da Banca, meu primo rei lá no Barro Vermelho, né? Para o Zé aí, para toda a família. Bom dia para o seu Peta, rapaz, lá na... É na Alderico Magalhães, né? É. Meu amigo Moreira, meu primo Ray Moreira. Alô, Moreira, aquele abraço. Aí, bom dia para você, para Dona Rosa, né? Para o Marquinhos, para Camila Vitória, né? Para o Luciano. É, e para a Nenezinha também lá, né? Abraço aí a toda essa família. Bom dia para o Antônio Milton Paiva, lá na... Eita, rapaz, na rua Pedro Rodrigues Martins, né? Juntamente com a Natália, é a Daniele, né? A Taila e a Tarcília. Bom dia para minha professora, rapaz, a Mariazinha do seu Roberto também, né? É, para Dona Socorro Salles, né? Aquele abraço. Dona Maria Amélia, xará da minha esposa, né? Xará porque uma é Maria Amélia, outra é Amélia Maria, né? Bom dia também para Dona Solange. Falou, Dona Solange, aquele abraço. Ela do restaurantezinho ali, rapaz. Muito obrigado.
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1: Eita, seu Dudu, já é da hora, caba véio. São 6:30 em Reriutaba, no Ceará. Você curtiu mais um bloco musical, rapaz? Luiz Gonzaga canta, né? É Contraste de Vase Alegre. Também Flávio José canta Espumas ao Vento, né? Trio Nordestino canta Menino de Colo. Também João Paulo e Daniel, Tô Ficando Louco. Genival Lacerda canta A Filha de Mané Bento. Muito obrigado, você está sintonizado na melhor, na mais gostosa de se ouvir, 98.7. Quero mandar um bom dia aqui, rapaz, para seu Joaquim Cunha, lá no Muquém. Alô, seu Joaquim Cunha, aquele abraço para você e toda a família. Também o Francisco, né, rapaz? O Francisco é o montador, né? É o montador de moto, é o montador não, é montar em cavalo, né? Abraço aí a toda essa comunidade boa do Muquém. Muito obrigado pela audiência e pela preferência. Quero mandar um bom dia aqui para todos os integrantes da ONG Reriu Animais de Reriutaba, no Ceará. Bom dia, bom dia, bom dia, bom dia, rapaz, para o meu primo velho Raimundo Boi lá no Açude do Mato, né? Para o meu primo Chico Boi, rapaz, o Zé Boi, né? Ô, rapaz, é uma boiada danada, né? E os Basil, Zil, Zil, eita, Chico Basil, né? Dona Maria de Lourdes, do centro da cidade, curtindo o Bom Dia 98. Valmir Basil também lá na Areninha. Alô, Valmir Basil, aquele abraço, meu primo velho. Minha prima Regina Basil, rapaz, o Tunico, né, rapaz, seus filhos, é o Tuniquim e a, é, rapaz, a Joaninha, muito obrigado aí pela audiência, pela preferência, né? Minha prima acorda cedo pra curtir o Bom Dia 98. Bom dia para o amigo Nonato, rapaz, o ovo que desentopa os bueiros da nossa cidade, o Nonato, né, Nonato? Aquele abraço, muito obrigado aí pela audiência e preferência. Abraço pra você e toda a sua família. Quero mandar um bom dia pra mamãe Carmelita na rua Nossa Senhora da Conceição, né? Pra Janiele, né? É. Bom dia também para meu amigo, rapaz, o Antônio Mendes e toda a família na rua Nossa Senhora da Conceição, né? Nosso amigo Gerardo, rapaz, é o Gerardo lá da lanchonete, aquele abraço, hein? Bom dia pra dona Toinha também. Dona Toinha também acorda cedo, né, dona Toinha? Dona Toinha, ainda tá caindo muita fumaça lá nas suas roupas, dona Toinha? Acaba danado, né, dona? Botar fogo no mato que é pra poder cair em cima da casa da dona Toinha, né? Bom dia, Leus. Bom dia, Chiquinho do Acordeon. Bom dia, Paulo, que essa hora estão com a mão na massa, hein? Bom dia, Gerardo Borges, aquele abraço. Bom dia pra doutora Thalita também, que chegou aqui agora.
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1: Eita, seu Ludo, já é da hora. Cabo Velho, são 6 horas e 52 minutos em Rede Utaba. E você curtiu aí, rapaz, mais um bloco musical do programa Bom Dia 98, da apresentação do seu amigo velho Luiz Loan. Assisão, rapaz, chorar pra quê, rapaz? Banda é Banda Magia do Forró, Fora de Mim. Eita, coisa boa, né? Carlos André canta Castelo de Sonhos. Clemilda, rapaz, Ladrão de Bode, né? E Banda Passaporte, rapaz, Fale do Forró. Muito obrigado a você que está sintonizado na melhor, na mais gostosa de se ouvir, 98.7. Quero mandar aqui um bom dia para o Dr. Paulo Robério, veterinário, e a sua esposa, Dona Eveline, aqui da Vetmart, aqui, rapaz, ao lado do Cantinho Verde. Abraço aí a todo o pessoal também do Cantinho Verde, hein? Quero mandar um bom dia para o nosso amigo Benedito Nobre, lá no Açude do Mato, que curte o Bom Dia 98. Bom dia também para o meu primo Red de Assis, boi, rapaz, de Assis, o irmãozinho também, né? Lá no Açude do Mato, aí, ó, Valmir Azevedo e Dona Marlene Abreu, lá no Barro Vermelho. Bom dia para o amigo Betinho, rapaz, nosso amigo Betinho, aquele abraço, hein? Bom dia também para o seu Manuel Lourenço, a mãe Maria, o Francisco, o vovó, né? O Antônio José e toda a família lá no Açude do Mato, não, rapaz, na Santa Cruz Velha, hein? Quero mandar aqui um bom dia também para o Francisco, que está chegando agora aqui no WhatsApp da 98.7. Muito obrigado pela audiência e pela preferência. Bom dia para a Juliana, para o Luiz, Carlos e o Gabriel lá na Santa Cruz Velha também, né? Bom dia para o amigo Salles Paiva e família. E por aqui vou me despedindo, vou ficando por aqui agradecendo a todos que estão comigo desde 5 horas da manhã. Mas não desligo mais não, porque daqui a pouco tem o programa Playlist 98 até às 11 horas da manhã. Muito obrigado a todos e digo, meu Deus, muito obrigado por mais essa oportunidade. E digo, Deus comigo e Deus com todos. Fui, até amanhã, às 5 horas da manhã.

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Olá, meus amigos, vamos curtir no nosso playlist 98. Vocês pensavam que eram meus amores, não é isso? Hoje é meus amigos, hoje está no comando o amigo Renato Santos até às 11 da manhã. Playlist 98, tocando só as melhores para você. Fica plugado, hein? Até às 11 vamos detonar as melhores. Ao som de alemão do forró, fica amor. 7 horas e 6 minutos, uma ótima tarde, uma ótima manhã, né? Um bom dia, né? Deixa a tarde

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Estamos de volta com o nosso Playlist 98. Hoje no comando do amigo Renato Santos, por um motivo de força maior, tá certo? Acompanhando aí só as melhores, a boa musicalidade para você que acompanha a programação Playlist 98. 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

999-171040 é o telefone que você interage com a gente e participa na programação da 98. Lembrando que vamos ter notícias, vamos ter informação, vamos ter muita coisa boa, vamos ter horóscopo do dia. Saber como é que tá a vida dos artistas. Tudo isso e muito mais para você. 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

mandar aqui um alôzinho, meu amigo tio Célio e a Meire, lá no centro da cidade, acompanhando a gente. 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Lembrando que daqui a pouquinho temos as três primeiras casas, né? Três primeiras casas do nosso horóscopo de hoje. Então, se você já está esperando o seu horóscopo, fica ligadinho com a gente, tá? Quer participar? Quer interagir? 999-171040. 98. Playlist 98, sempre juntinho com você. Abraçando a turma boa nas localidades próximas ao nosso município, muito obrigado na preferência. A Agreste agradece, com certeza, viu? Só as melhores para você, a boa musicalidade e a programação só funciona com a sua participação. Fique à vontade, tá? Hoje, terça-feira, 30 de junho. Eita, tá finalizando. É mês de quadrilha, mês de fogueira. Ontem teve fogueira, né? A última fogueira. Bom demais, muita alegria. A criançada toda soltando as bombinhas, né? 7 horas e 43 minutos. Um bom dia pra você.

O jogo entre Brasil e Japão foi eletrizante. O coração foi parar na mão. Mas a seleção brasileira está classificada às oitavas de final da Copa do Mundo, 2-1. O detalhe é que o Brasil saiu atrás do placar, mais um segundo tempo perfeito e o dedo do técnico Carlo Ancelotti. Os gols brasileiros foram marcados por Casemiro e Gabriel Martinelli, que entrou na segunda etapa e foi o herói do dia, com um gol salvador aos 51 minutos do segundo tempo. Agora a seleção brasileira respira e aguarda o adversário das oitavas de final. O jogo do Brasil será no próximo domingo, às 5 horas da tarde, no horário de Brasília. E o adversário vai sair do confronto desta terça-feira diante de Costa do Marfim e Noruega. A partida será às 2 horas da tarde, no horário de Brasília, em Dallas, nos Estados Unidos. Agência Rádio Web com informações da seleção brasileira, Daniela Esperon.

0: Wesley Safadão e Zé Vaqueiro. Tá calor, hein? 999-17-1040. Fica ligado com a gente. Participa da programação Playlist 98. Olha, nessa seleção musical você acompanhou Canários do Reino, um ótimo popurri. Em seguida, Zé Felipe, Tranquilita. Zezo, Sofrendo em Miami. Yasmin Santos, Nem a Pau. A participação especial de Simone Mendes, hein? Zezé de Camargo, Cada Minuto. E Wesley Safadão e Zé Vaqueiro, Tá Calor. 999-17-1040. Fica ligadinho com a gente, acompanhe a programação Playlist 98, sempre tocando o seu sucesso favorito. Fique à vontade, hein? Chegou o momento da gente citar aqui o nosso horóscopo do dia, tá certo? Já tá esperando aí o seu signo? Vamos lá, vamos para as três primeiras casas do nosso horóscopo de hoje.
1: Saiba o que as previsões astrais falam sobre o seu signo para o dia de hoje. Áries, de 21 de março a 20 de abril.
0: Bom dia, você que é do signo de Áries. Olha, sentimento generosos abrirão portas para o amor. A temporada de cerca de um ano de Júpiter em harmonia com o seu signo trará mais prazer, paixão, fertilidade e inspiração nos projetos atuais. Criatividades e entusiasmo não faltarão e um contato nesta semana poderá acelerar planos de forma surpreendente. Reinvente a vida.
1: Touro, 22 de abril a 20 de maio.
0: Um bom dia a você que é do signo de Touro. Alô, você de Touro. Olha, de 21 de abril, né, até 20 de maio, olha só. A família poderá crescer ou a casa ficar maior com Júpiter, que por cerca de um ano trará conforto, alegria, proteção emocional e o aumento do patrimônio. Nesta semana, elimine aí uma antiga pendência antes de seguir em frente. Negociações pedirão flexibilidade. O alicerce que você construir agora sustentará uma fase mais próspera na frente.
1: Gêmeos, de 21 de maio a 20 de junho.
0: Bom dia, você que é do signo de Gêmeos. Ideias e trocas entrarão em um período fértil e um projeto de comunicação ganhará um grande impulso e trará reconhecimento público ao longo de vários meses. Aproveite esta semana para renegociar um contrato insatisfatório ou reorganizar a vida financeira. Faíscas de inspirações e uma notícia inesperada agitarão o clima. Sucesso pela frente. Então tá aí, todo mundo já seguindo aí o seu signo, né? Todo mundo já com essas grandes orientações do horóscopo do dia. Daqui a pouquinho tem mais, hein?
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0: A hora certa para você são 8 horas e 6 minutos, 8 e 6. Até às 11 estamos juntinho com você. Olha, deixa eu mandar aqui um alôzinho aqui, essa turma boa sempre acompanhando a programação. Olha, deixa eu mandar aqui um alôzinho para a Chaguinha, lá em Alto dos Honórios, está sintonizado com a gente. O nosso amigo Célio Padeiro, lá na Vila Campos. Mandar um alôzinho, meu amigo Cambalacho. O Cambalacho está sempre acompanhando a gente lá na Rua Laide Ramos. Obrigado pela preferência. Mandar aqui um alôzinho também para a Cleane e o Diego. Tá, a Cleane tá aqui, né? Já tá aqui na nossa terrinha. Mandar um alôzinho também aí para Cleide Bastos, lá no bairro Barro Vermelho, na sintonia. Mandar um alôzinho também para a dona Luzinete, tá sempre acompanhando a nossa programação. Tá perguntando se eu voltei para a parte da manhã, né? Olha, não, tá? Não, hoje é só para substituir aqui a colega de trabalho por motivo de força maior, tá? Amanhã, com certeza, se Deus se permitir, ela estará de volta novamente. Podem ficar tranquilo, tá? E a dona Luzinete está solicitando a boa música com o Gustavo Lima. Termina comigo antes. Essa é bonita demais. Oito horas e oito minutos, 8:08, tudo igual. Um bom dia para você.

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0: pisadinha. Essa é boa demais, tocando pra gente aqui no nosso Playlist 98. Deixa rolar, tô nem ligando. Na seleção musical você acompanhou Gustavo Lima, Termina Comigo Antes, indicação da dona Luzinete. Vai doidar, é. Em seguida, Denis Araújo, Nosso Amor Corre Perigo. Vai doidar, é. Giliard, Nosso Juramento, essa vai para o seu Lúcio Galo, ligado na programação. E só linha descarada, vai. Em seguida, José Roberto, Pobre Daquele.
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0: Ian, Meu Querubim. Isso aí é boa demais. Essa música aqui é uma das boas. Displicente, Frase de Amor e muito mais. Com a participação especial de Vitor Lima. E o capa vai endoidar, é. E o capa vai endoidar, é. E o capa vai endoidar. E finalizando com Flávio Pisadinha.

0: Olha, um forrozinho gostoso desse. 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
1: Não vou endoidar.
0: Joaf Contabilidade.
1: Deixa rolar, tô nem ligando. Não vou endoidar. E aí? E o capa vai endoidar?
0: É? 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
1: Eu disse, deixa rolar, deixa rolar. Tô nem ligado, não vou endoidar.
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1: Vai endoidar? É. E o capa vai endoidar? É.
0: Lembrando que daqui a pouquinho, logo após um rápido apoio cultural, a gente vai entrar também com os nossos aniversariantes de hoje.
1: Não vou endoidar.
0: Muita coisa boa vai rolar. Tem notícia, tem informação.
1: Tô nem ligando, não vou endoidar.
0: E por falar em notícia, né? A notícia de hoje é falar sobre o jogo do Brasil, né?
1: Tchau. Vem com o Flavinho, olha o balanço.
0: Ontem teve o jogo do Brasil, todo mundo na expectativa. Vamos de notícia.
1: Desconto, o

0: fica sem energia e a multidão vai embora às pressas em Fortaleza. Olha, torcedores que assistiram o jogo do Brasil contra o Japão pela Copa do Mundo nesta segunda-feira, dia 29, foram pegos de surpresa com a falta de energia elétrica em um shopping de Fortaleza. Vídeos feitos pelo ator Machara, que estava no local, mostraram aí os estabelecimentos do shopping sem energia e diversas pessoas tentando ir embora do local às pressas. Para quê? Para não perder o restante da partida. Todo mundo queria ver, né, a seleção brasileira contra o Japão. E aí, faltando energia, não tem como, né? Dá tempo de tocar mais um sucesso? Não dá tempo? Então a gente vai para um rápido apoio e já retorno com vocês. Aguardem.
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estamos de volta na programação. Se você estiver pensando que eu vou falar meus amores, você está muito enganado, tá? Às vezes o pessoal tá só esperando os meus amores. Playlist 98 vai ficar juntinho com você e o amigo Renato Santos até às 11 da manhã, levando o melhor da boa música para você, tá? 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

0: mais o que você faz e oferece. Com Mercúrio retrógrado em seu signo, valerá rever planos e objetivos pessoais. Um imprevisto financeiro pedirá novas estratégias e olhar atento para reverter a situação a seu favor.
1: Leão, 22 de julho a 22 de agosto.
0: Um bom dia a você que é do signo de Leão. Um dos ciclos mais aguardados do ano começará para você nesta semana, com a entrada de Júpiter em seu signo, que anuncia expansão, oportunidade, sorte e abertura de caminhos. Hora de pensar grande e plantar sementes ambiciosas. Prepare o terreno sem pressas antes de avançar. Entre em um grupo, novas amizades chegarão para ficar.
1: Virgem, 23 de agosto a 22 de setembro.
0: Um bom dia você que é do signo de Virgem. A partir desta semana, Júpiter iluminará o seu mundo interior e, por cerca de um ano, trará autoconhecimento, ligação com a espiritualidade, fortalecimento emocional e a gestação de uma mudança importante. Uma intuição poderá ampliar perspectivas e iluminar uma decisão profissional. Retome uma amizade e esclareça maus entendidos. Então tá aí, você acompanhou, tá certo? Mais três casas do nosso horóscopo de hoje na programação Playlist 98.
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0: Daqui a pouquinho tem muito mais, hein? Daqui a pouquinho tem Libra e aí pra frente. Libra, Escorpião e Sagitário, tá? Lembrando, daqui a pouquinho também vai ter os nossos aniversariantes. Na programação tem um papozinho aí falando dos artistas. Eu não sei como é que ela faz esse negócio, né? Mas a gente vai falar aqui um pouquinho do artista. Fica plugado com a gente, acompanha a programação da 98. Tem playlist 98, daqui a pouco tem também aí o Ponto de Fé, né? Programa da Igreja Universal, onde você vai acompanhar aí e pensar um pouquinho na palavra de Deus. Muita coisa boa vai rolar na programação, não perde, fica ligado, viu? Se piscar, perdeu. Vamos de música boa, ao som de Tiaguinho, Me Balançou, toca pra você. Oito horas e 45 minutos, bom dia.

0: Bela musicalidade ao som de Tiaguinho, Me Balançou. Música boa pra você que tá ligado na programação. Manda aqui um alôzinho para a Gabriela lá na rampa de cima, tá ligado na programação, tá solicitando Tarciso do Acordeão, Voltável. Música boa pra você, toca na programação, playlist 98. Um abraço a todos, obrigado pela preferência na sintonia, um bom dia.
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0: A semana passada foi praticamente deserta no Congresso Nacional, com raros debates em comissões. Os plenários não votaram nada. As justificativas são as festas juninas, a Copa do Mundo e também manter proximidade com bases em ano eleitoral. Tudo a revelia dos cidadãos comuns. Analista político e diretor do Movimento Contra a Corrupção Eleitoral, Melilo Diniz, critica o recesso informal para festejos e Jogos do Brasil.
1: Enquanto isso, salários, verbas de gabinetes e toda a estrutura pública continuam sendo pagos normalmente. O cidadão comum precisa justificar a ausência no trabalho, cumprir jornada, entregar um monte de resultados. Por que que os representantes agem diferentemente? Os parlamentares trabalham em seus estados, isso é claro, não tem nenhum problema, recebem lideranças, têm atividades políticas fora de Brasília. Isso, aliás, faz parte do mandato. O problema é que já está virando uma festa e uma farra que não se confunde com o período junino. Uma democracia madura exige transparência e o eleitor, que é o principal, tem o direito de saber quem está trabalhando, onde está trabalhando e quais são os resultados concretos que está entregando.
0: O senador Romário, do PL do Rio de Janeiro, está nos Estados Unidos trabalhando para uma emissora de TV, sem ter pedido licença. As votações remotas foram implantadas no período da pandemia.
1: O problema é que aquilo que deveria ser exceção acabou virando regra, e aí tem consequências sérias. O parlamento não existe apenas para apertar um botão e registrar um voto. Se fosse assim, bastava organizar um grupo de WhatsApp com enquete. Existe para debater, negociar, convencer, ser convencido, ouvir especialistas, enfrentar a oposição e, acima de tudo, prestar contas à sociedade.
0: Não são poucos os projetos de lei aprovados sem debates aprofundados na Câmara e no Senado. Alguns por urgências injustificáveis, outros por participações ínfimas dos parlamentares em trabalho remoto. Para Melilo, o Congresso pode definir como quer trabalhar, desde que não prejudique as discussões como vem ocorrendo.
1: O que não pode funcionar é um sistema em que a tecnologia facilite a redução do debate, diminua a fiscalização social e enfraqueça a percepção da responsabilidade pública. Porque mandato parlamentar, meu caro, não é um privilégio, é uma função pública, e função pública que existe presença, responsabilidade, compromisso e prestação permanente de contas.
0: O Congresso Nacional tem mais de 50 vetos presidenciais para serem apreciados em sessão conjunta da Câmara e do Senado. A sessão ia acontecer no dia 19 de junho, marcada com 30 dias de antecedência. Mas além do quórum pouco representativo, os líderes não conseguiram se reunir para organizar as prioridades. Agência Rádio Web de Brasília, Alan Barbosa.

Olha, nessa seleção musical você acompanhou Thiaguinho, me abalou, né? Não, me balançou, né? Música boa, me balançou com o Thiaguinho tocando pra você. Somos duas paixões. Em seguida, Tarcísio do Acordeão Voltável. Indicação da Gabriela lá na Rampa de Cima. Um abraço à turma boa na Rampa de Cima, sintonizado com a gente. E nada vai mudar. Priscila Senna e Pablo. Não me faça chorar. Música boa, viu? Samuel Rodrigues, Sina de Ofélia. E Silvânia Iberg, Duas Paixões. Música de primeira para você que acompanha o nosso Playlist 98. Olha, tá chegando aí o momento dos nossos aniversariantes de hoje. Mande seu nome para cá pra gente parabenizar você nesse dia tão especial. Nome completo, data de nascimento, local onde você mora. Iremos lhe homenagear cedinho até a noitinha, viu? É o dia todinho parabenizando você em toda a programação. Nome completo, data de nascimento e o local aonde você mora. Faça isso aí, mande pra cá. Renato, paga alguma coisa? De jeito maneira. É tudo pra você que é ouvinte da 98. Vamos para os nossos aniversariantes de hoje.

0: Olha os parabéns hoje. Marquei a data no meu calendário. Temos dois aniversariantes de hoje.
1: Desejo que você seja feliz.
0: Muita felicidade.
1: Parabéns pelo seu aniversário.
0: Parabéns para Sérgio Campos, na rua 13 de maio. Parabéns para você, meu querido. Parabéns também para Pedro Arthur Marques Gomes, na Travessa Alderico Magalhães. Tá fazendo mais um aninho de vida. Parabéns para você, hein? Parabéns aí aos nossos dois aniversariantes, muita saúde e felicidades, e que essa data venha a se repetir muitas e muitas vezes. É o que deseja a turma boa da 98 para você que acompanha Playlist 98, tá certo? Parabéns!

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1: Playlist 98 juntinho com você. Cadê o sinalzinho da hora pra hora certa? São exatamente 9:08, 9:08 no monitor da 98. A gente fica juntinho com você até as 11 da manhã, tá bom? Lembrando que logo após, tá certo? Logo após Playlist 98, você acompanha o programa Ponto de Fé, um momento para você refletir na palavra de Deus. Olha, mandar aqui um alôzinho para a Antônia de Maria, tá ligado na programação, tá parabenizando aí um dos nossos aniversariantes de hoje, tá parabenizando aqui o Pedro Arthur Marques Gomes, é o nosso aniversariante de hoje, e ela tá desejando muitas felicidades, né, para ele, e também oferecendo a música com catuaba com amendoim. Parabéns, meu amor, toca para você, aqui é assim, você pede seu sucesso, a gente procura no PC, encontrou, toca para você. 9:09, 9:09, tudo igual. Bom dia.

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1: A hora certa pra você são 9:26, 9:26.
0: Já não toca nesse assunto chato, por favor. O nome dela é proibido aonde eu tô.
1: Xande Avião, nome proibido.
0: Acabou, amor.
1: Terminou, não pode mais falar.
0: Acabou, amor.
1: Olha, nessa seleção musical você acompanhou aí a boa musicalidade ao som de, deixa eu ver aqui, Catuaba com Amendoim, Parabéns Meu Amor, indicação da Antônia de Maria, especialmente para um dos nossos aniversariantes de hoje, para o Pedro Arthur Marques Gomes, que está de aniversário hoje, parabéns para você.
0: Clássica. Não se pergunta de...
1: Em seguida, Rainhas da Farra, Telefone Fora de Área.
0: Não...
1: Mastruz com Leite, Explode Coração.
0: É que com ela eu não...
1: Luiz Carlos, Sempre a Saída.
0: Essa tá indo em festa, bebendo...
1: E Xande Avião, Nome Proibido, tocando pra você no nosso Playlist 98.
0: Fala dela, não faz bem, mesmo assim cê fala, cê são amigo de quem?
1: É o famoso amigo da onça, né?
0: Por favor, nome dela é proibido.
1: 999-17-1040, interage com a gente, fique à vontade na programação Playlist 98. Hoje, Renato Santos no comando, substituindo aqui a nossa colega de trabalho, Nara Posidônio. Mas amanhã, com certeza, se Deus assim permitir, estará de volta, hein? Olha, tá chegando a notícia, a informação pra você que tá ligado na programação, hein?
0: Perfeitosa!
1: Olha, falou que era para eu correr, senão iria atirar. Disse o entregador baleado por policial militar paisana. Olha, um entregador de 24 anos, baleado duas vezes por um policial militar paisana, relatou que o agente mandou ele correr antes de fazer os disparos em via pública no bairro Papicu, em Fortaleza. Isso na noite deste domingo, dia 28. O crime foi flagrado por câmeras de segurança. Olha, a Justiça Estadual converteu aí em preventiva a prisão em flagrante do sargento da Polícia Militar do Ceará, Leandro Silva Fontoura, em audiência de custódia realizada nesta segunda-feira, dia 29. Foi realizada ontem, né? Olha, o respeito e a educação vem em primeiro lugar, tá? Não é porque tem autoridade que vai abusar, né? Tem uma arma na mão, não é assim, né? Olha, a gente vai para um rápido apoio cultural e já retorno com vocês. Aguardem.
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A hora certa para você, 9 horas e 36 minutos, 9h36. Olha, você acompanhou aí um rápido apoio cultural. Estamos de volta para tocar o seu sucesso favorito, hein? 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

0: 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Olha, deixa eu falar para você, vamos chegar aqui para mais três casas do nosso horóscopo de hoje, né? Vamos lá para mais três casas. 98. É, playlist 98, hoje na comunicação do amigo Renato Santos. Agora é Libra, Escorpião e Sagitário. Tá ligado aí na programação? É o seu signo? Então fica plugado com a gente.
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0: Olha, um bom dia, você que é do signo de Libra. Grupos, amizades, grupos e conexões entrarão em um ciclo de expansão a partir desta semana. Júpiter incentivará maior participação social e por um ano atrairá relacionamentos motivadores e novas associações. Poste conteúdos relevantes, brilhe nas redes sociais e ganhe engajamentos. Atenção a um vínculo que merecerá mais cuidado. Pratique uma nova filosofia.
1: Escorpião, 23 de outubro a 21 de novembro.
0: Um bom dia a você que é do signo de Escorpião. A partir desta semana e por um ano, Júpiter entrará, ou melhor, trará oportunidade e expansão profissional e financeira. Projetos de maior alcance trarão reconhecimento e prestígio. Um assunto do passado ou da família voltará para ser melhor resolvido. Reformule seu espaço e padrão de conforto. Rotina organizada beneficiará a saúde,

0: acadêmica. Amor com surpresas gostosas e novidades. Então tá aí, você acompanhou aí, tá certo? Mais três casos do nosso horóscopo de hoje. Daqui a pouquinho a gente retorna com as três últimas: Capricórnio, Aquário e Peixes. Vamos ver como é que fica aí essas três últimas casas juntinho com você. Hora certa para você, são exatamente 9:43, 9:43. Olha, deixa eu mandar aqui um alôzinho aqui para a Elisângela, lá em São José dos Duruteus, tá lá ligado na programação Playlist 98. Tá solicitando aí a boa música com Teixeirinha, toca na sequência. Um abraço aí a toda a turma boa em São José dos Duruteus, sempre acompanhando a programação da 98, da Rádio Agreste, e a gente agradece muito a cada um de vocês, tá? Mandar aqui um abraço aqui para Toninha Santos, Nego Duruteus, essa turma boa, essa família tá sempre ouvindo a nossa programação e a gente agradece. Não só eles, né? Mas também a toda a turma boa aí em São José dos Duruteus, tem muitos amigos aí que tá sempre ligadinho com a gente. Vamos de música boa, ao som de Teixeirinha, Cobra Sucuri, vai para Elisângela, lá em São José dos Duruteus.
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Ah, tem que ter medo mesmo, né? 999-17-1040, interage com a gente. Isso aqui vai para a Elisângela, lá em São José dos Juruteus, ligado com a gente. Mandar aqui um alôzinho à nossa amiga Cleide Bastos, na sintonia com a gente. Está sempre ligado na programação da 98. Está solicitando aqui Erasmo Carlos. Vamos procurar para tocar nessa sequência, tá bom? Mandar aqui um alôzinho também para seu Zé Carlos, lá na Cabaceira. Está ligado na programação Playlist 98. A boca só quer dar antena 98, né? É Playlist, tá? Playlist 98, sempre ligadinho com a gente.

0: tá bom? E acompanhando aí a programação. O mesmo está solicitando Paula Fernandes, toca para ele, Pássaro de Fogo. 9:48. Bom dia para você.
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0: gente vai agora para o nosso plantão de notícias e já já retorno com vocês. Aguardem.
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0: Uma consulta pública está aberta até o dia 6 de julho sobre a possível incorporação de um medicamento no SUS para pessoas com a doença rara HPN, hemoglobinúria paroxística noturna. A nova terapia é indicada para pacientes que já foram tratados previamente e que continuam apresentando necessidades médicas não atendidas, como anemia, fadiga intensa e outras limitações. Para Maria Cecília Oliveira, presidente da AFAG, Associação dos Familiares, Amigos e Pessoas com Doenças Graves, Raras e Deficiências, é essencial a participação não apenas de pacientes e familiares, mas de toda a sociedade.
1: As consultas públicas, elas são espaços importantíssimos da participação social. Então, quando a sociedade se manifesta, ela ajuda a mostrar que saúde não é apenas uma questão individual, mas ela é um compromisso coletivo, um compromisso de todos. Uma contribuição pode parecer pequena, mas ela pode ajudar a ampliar oportunidades de tratamento e qualidade de vida para quem convive com uma doença rara.
0: A HPN é uma doença hematológica rara, adquirida e potencialmente grave, caracterizada pela destruição dos glóbulos vermelhos e por manifestações como anemia, fadiga intensa, falta de ar, dor abdominal, dor lombar, urina escurecida e risco de trombose. A doença pode afetar a rotina, a autonomia, o trabalho, a vida social e a qualidade de vida dos pacientes e familiares. A médica hematologista Joana Cury, da Fundação de Hematologia e Hemoterapia de Pernambuco, ressalta a importância de novas alternativas terapêuticas.
2: A gente precisa de terapias que atuem em diferentes pontos da cascata imunológica. Com isso, consiga eliminar a anemia residual, reduzindo a dependência transfusional e, sobretudo, permitindo que essas pessoas retornem para suas atividades diárias, do trabalho, no convívio social. Hoje é uma possibilidade que já existe e seria muito importante que estivesse disponível para todos os pacientes com HPN que precisam dessas novas possibilidades terapêuticas.
0: O estudo clínico Pegasus de fase 3 avaliou uma dessas novas moléculas para pacientes adultos com HPN que apresentavam anemia persistente apesar do tratamento padrão. Os resultados publicados no New England Journal of Medicine demonstraram melhora nos níveis de hemoglobina, redução da dependência de transfusão, além da melhora de percepção de fadiga e qualidade de vida. Até o dia 6 de julho, qualquer cidadão maior de 18 anos pode participar da consulta pública sobre o novo tratamento de HPN. Basta acessar o portal da Conitec utilizando o login gov.br e procurar pela consulta de número 44. Agência Rádio Web, produção e reportagem, Carolina Cassola.

0: 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Estamos de volta na programação Playlist 98. Olha, você acompanhou aí o nosso plantão de notícias da 98. Na seleção musical você acompanhou Teixeirinha, Cobra Sucuri, indicação da Elisângela em São José dos Juruteu. Em seguida acompanhamos também Pássaro de Fogo com Paula Fernandes. Essa aqui vai para seu Zé Carlos lá na Cabaceira. Priscila Meirelles, Edson e Hudson, Tô Tão Mal. Erasmo Carlos, Sentado à Beira do Caminho. Essa aqui vai para a nossa amiga Cleide Bastos, sintonizado. E Marília Mendonça, O Que Falta em Você Sou Eu. (999) 17 10 40, você interage e participa na programação. Olha, deixa eu mandar aqui um recadinho aqui para a turma boa da prefeitura. Alô, você que é responsável pela iluminação pública, iluminação dos postes, né? Lá no bairro do Engenho tem um poste que tá faltando a lâmpada há muito tempo, tá queimada, já caiu gente, já caiu crianças, tá certo? Acidentes de moto. Lá no bairro do Engenho, lá próximo ao antigo bar do nosso amigo Zé Caroço. Lembrando que agora já tem outro poste, né? Agora são dois postes no bairro do Engenho e outro poste ali próximo ali à nossa amiga Dodó, hein? Alô, Zé Ricardo, dá um toquezinho lá, meu amigo. Dá uma olhadinha lá, por favor. A população tá pedindo muito. É uma lâmpada ali de um poste próximo ao bar do Zé Caroço e a outra próxima a Dodó, tá certo? Dá esse toquezinho por lá. O que falta em você sou eu. Olha, tá chegando aí as três últimas casas do nosso horóscopo de hoje. A Capricórnio, Aquário e Peixes. Vamos lá? Vamos para as três últimas casas de hoje?
1: Saiba o que as previsões astrais falam sobre o seu signo para o dia de hoje. Capricórnio, 22 de dezembro a 20 de janeiro.
0: Olha, um bom dia a você que é do signo de Capricórnio. Vida íntima e investimentos a dois entrarão em um ciclo de maior fluidez e crescimento pelos próximos meses. Uma cobrança pedirá maturidade nas decisões financeiras. A partir desta semana e por um ano, Júpiter incentivará mudanças e elevações de padrões. Aproveite aí para desenhar estratégias de trabalho e tornar o lifestyle mais agradável.
1: Aquário, 21 de janeiro a 19 de fevereiro.
0: Um bom dia a você que é do signo de Aquário. A partir desta semana e por um ano, Júpiter beneficiará seus relacionamentos. Será uma fase muito positiva para aumentar a confiança no casamento ou namoro, atrair parcerias enriquecedoras e expandir sua rede. Uma dose de realismo pedirá equilíbrio entre o ideal e o possível. Firme bons acordos com a família e cuide do patrimônio.
1: Peixes, 20 de fevereiro a 20 de março.
0: Bom dia a você que é do signo de Peixes. E o último de hoje. Oportunidades de trabalho e vitalidade não faltarão a partir desta semana. Por um ano, Júpiter melhorará o seu resultado e tornará a rotina mais agradável. A saúde será beneficiada. Cuide do corpo e retorne às atividades físicas. Um hábito ou processo merecerá aí a revisão antes das mudanças definitivas. Feche a negociação de um imóvel. Tá aí, você acompanhou aí, tá certo? Mais três horóscopos de hoje, mais três casas da programação de hoje, Playlist 98, finalizando aqui o nosso horóscopo do dia, tá bom? Amanhã, se Deus assim nos permitir, a nossa amiga Nara estará retornando com mais horóscopo para vocês. A hora certa para você, 10 horas e 12 minutos, 10 e 12. A musicalidade toca para você ao som de Lesca. Com a participação especial de Pedro Sampaio.

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Estamos de volta na programação Playlist 98, tocando só as melhores para você. Você acompanhou aí um rápido apoio cultural. 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Fica plugado na programação da 98. A gente está sempre juntinho com você, tocando só as melhores.

Deixa eu falar pra você da nossa fofoca de hoje dos artistas. A gente tá sabendo aí de algumas coisinhas, né? Vamos lá, vamos pra nossa fofoca de hoje.

você reconhece essa música? Malícia. E você sabia que João Inácio Júnior já foi vocalista da banda Malícia? Olha, e por falar em João Inácio Júnior, a gente vai falar dele, não é isso? João Inácio Júnior, ele recebe alta hospitalar após 10 dias internado devido à infecção causada por lavagem nasal incorreta. Então, você que às vezes dá aquela lavagem nasal às crianças mesmo, será que você está fazendo da forma correta? Então, é muito cuidado, hein? Olha, o apresentador João Inácio Júnior recebeu alta nesta segunda-feira, dia 29, após 10 dias internados em um hospital particular de Fortaleza. Ele precisou de atendimento médico após sentir fortes dores na cabeça e o comunicador foi diagnosticado com mastoidite bilateral. O que, que é isso? É uma infecção nos ossos, por trás das orelhas e no ouvido. Então tá aí. Às vezes a pessoa faz aquela lavagem, né, nasal. João Inácio explicou que a... Só um momento aqui, pronto. João Inácio explicou que a complicação foi provocada após realizar lavagens nasal de forma incorreta. Então tá aí, graças a Deus já está, né? Já está de alta, já saiu do hospital. Melhoras para o apresentador João Inácio Júnior. Vamos de música boa. E daqui a pouquinho eu retorno só pra gente se despedir, tá? Fica ligadinho na programação Playlist 98.

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estamos de volta nos nossos momentos finais. A hora certa para você são 10 horas e 52 minutos, 10h52. 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Olha, o nosso amigo Romário Vieira está sintonizado com a gente lá na Vila Nova, está solicitando o Amado Batista, capa de revista, toca na sequência. Vamos agora para a nossa reflexão do dia e em seguida a nossa despedida.

da nossa reflexão do dia de hoje, te desejo para hoje que tudo prospere, que seja alegre, que seja bom, que seja leve e o mais principal de todos, que seja abençoado por Deus. Um ótimo dia a cada um de vocês. Obrigado pela preferência de hoje. Daqui a pouquinho, Ponto de Fé. Fique ligado com a gente. Tchau, pessoal. Espero vocês no Antena 98 a partir das 13 horas. Tchau, tchau.

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0: Boa tarde, Rádio Taba. Muito boa tarde a você, ouvinte amigo. A partir de agora está no ar para você o programa Notícias do Dia, na comunicação e apresentação de seu amigo Ataíde Furtado e também de Dr. Walter Bezerra. Boa tarde, Dr. Walter.
1: Boa tarde, Ataíde. Boa tarde, ouvintes. Mais uma vez aqui com vocês, depois de uma grande vitória do nosso Brasil ontem, né? E agradecer a Deus também pelo momento de ontem e o de hoje, que não foi fácil.
0: É, isso aí. Agora em Rio Taba são 12 horas e 9 minutos, 12 e 9. Agradecer a você que está aí com o rádio ligado desde as 5 da manhã, ligado na nossa programação, logo cedinho aí com o seu Luiz. Na sequência hoje, quem apresentou foi o Renato, Playlist 98 com a Nara, mas hoje ela precisou ir a Sobral, então o Renato veio aqui e comandou o show aqui pela manhã. E agora trazemos para você o Notícias do Dia. Hoje é terça-feira, 30 de junho do ano de 2026. É um prazer enorme estar por aqui mais uma vez para levar até você as notícias do dia. Nosso telefone é o DDD 88 999171040. Esse é o telefone da Rádio Agreste FM 98.7. 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Daqui a pouquinho a gente vai falar sobre o jogo de ontem, né, doutor?
1: Com certeza, tô aqui me coçando. Rapaz, foi pesado, viu?
0: É, isso aí, vamos lá.
1: Fogo, mas deu certo.
0: Vamos começar de notícias. Lula, presidente Lula, chega ao Paraguai e parabeniza a seleção paraguaia por vaga na Copa do Mundo. Presidente participa da cúpula do Mercosul no país e deve voltar para Brasília ainda nesta terça. O objetivo do retorno é acompanhar, no fim do dia, cerimônia de lançamento do Plano Safra da Agricultura Familiar no Planalto.
1: O presidente Luiz Inácio Lula da Silva, PT, chegou em Assunção, no Paraguai, ontem, onde participa da cúpula do Mercosul, que reúne lideranças dos países membros. Na ocasião, o presidente cumprimentou o presidente paraguaio Santiago Pena e parabenizou o país pela classificação da seleção paraguaia na Copa do Mundo.
0: O Paraguai enfrentou a Alemanha nesta segunda-feira, dia 29, e venceu nos pênaltis, garantindo sua classificação para a próxima fase. O presidente do Paraguai, por sua vez, parabenizou a seleção brasileira pela sua vitória contra o Japão no torneio. A seleção verde-amarela, por sua vez, garantiu a vitória nesta segunda por 2 a 1.
1: Em uma rede social, Lula reforçou o cumprimento e destacou o bom desempenho dos países da América Latina na disputa. Cheguei à cúpula do Mercosul celebrando duas grandes vitórias, a do Brasil e a do Paraguai, no futebol e na integração. Seguimos mostrando a força de uma América Latina unida, escreveu.
0: Lula deve retornar a Brasília ainda nesta terça-feira e a expectativa é que participe no fim do dia da cerimônia de lançamento do Plano Safra da Agricultura Familiar no Palácio do Planalto. Nesta manhã, a cerimônia do novo Plano Safra voltado aos empresários é conduzido pelo vice-presidente Geraldo Alckmin.
1: O objetivo da cúpula do Mercosul é discutir medidas para aprofundar a integração regional e fortalecer o comércio, a agenda social e o desenvolvimento.
0: Segundo o governo federal, o Mercosul reúne 73% do território sul-americano, cerca de 65% da população da região e responde por aproximadamente 70% do Produto Interno Bruto, o PIB, da América do Sul.
1: Dados da presidência mostram ainda que em 2025 as exportações brasileiras para os países do bloco alcançaram quase 26 bilhões de dólares, algo em torno de 7,5% do total.
0: Nesta segunda-feira, dia 29, antes da cúpula, ocorreu uma reunião do Conselho do Mercado Comum, CMC, envolvendo o ministro das Relações Exteriores, da Fazenda e representantes dos bancos centrais dos países membros.
1: Tá aí de maravilha, né? Lula sempre fazendo a sua agenda interna e externa e comandando essa grande reunião aí do Mercosul, depois principalmente de um acordo, né, que foi assinado lá, com daquele acordo da Europa com o Mercosul, né? Ele esteve lá recentemente e está passando a limpa aí, mostrando o potencial da nossa região, né?
0: É, um detalhe que me chama a atenção nessa matéria, doutor Walter, além de ter falado da cúpula do Mercosul, também citaram aí, parabenizando os dois países pelo empenho na Copa do Mundo, por ter avançado, passado de fase, mas ainda tem outro detalhe que me chama a atenção, que é o lançamento do Plano Safra da Agricultura Familiar, que deverá ser lançado hoje.
1: Realmente eu vi aí, viu?
0: Hoje pela manhã já foi lançado da parte empresarial, né, que são grandes negócios. Verdade. E deverá acontecer no discorrer do dia o lançamento do Plano Safra da Agricultura Familiar. Excelente. O que é esse Plano Safra da Agricultura Familiar? É onde é injetado dinheiro no país inteiro na agricultura familiar. Você conhece, já deve ter ouvido falar, o famoso agroamigo, que agricultores, pecuaristas,
1: de produtores, pequeno porte, né?
0: Isso, produtores rurais têm acesso a uma linha de crédito, aonde até a terceira vez que ele utilizar essa linha de crédito, dependendo da atividade que ele exerce, ele tem um bônus por adimplência de 40%.
1: Maravilha.
0: Muitas pessoas que vieram bem de baixo mesmo, quando usaram esse crédito de maneira correta, né, realmente aplicaram o valor em uma atividade, elas vieram a melhorar de vida, vieram sair da extrema pobreza e ter uma qualidade de vida melhor, graças a esse Plano Safra da Agricultura Familiar, que todos os anos é lançado para o Brasil inteiro, né, todos os estados recebem, né, verbas para isso. É investido no Banco do Nordeste, onde é disponibilizado essas linhas de crédito. Então isso é muito bacana, porque realmente chega na ponta, chega lá no final, chega realmente em quem precisa.
1: Ataíde, me diga uma coisa, você que é ligado a essa parte de agricultura e tudo, apicultura, me diga uma coisa, qual é a burocracia? É muito burocrático a pessoa se habilitar a um sistema desse aí de financiamento?
0: O primeiro passo é que a pessoa realmente seja da agricultura familiar. E o que vai dizer se ela é da agricultura familiar? É um documento, né, que é feito pela EMATES e também pelo Sindicato dos Trabalhadores Rurais. Aproveitando aqui para mandar um abraço para a dona Nilma.
1: Gente boa demais. Um abraço para a Nilma.
0: Também seu Bessa lá da EMATES. Boa tarde para ele. É feito a CAF, que é o Cadastro da Agricultura Familiar, ou Cadastro do Agricultor Familiar.
1: Excelente.
0: Nesse cadastro vai ter relacionado tudo o que aquela família trabalha. Se ela cria galinha, se ela cria gado, se ela planta milho, feijão, arroz, tudo o que ela faz na parte da agricultura vai estar relacionado nesse documento. E esse documento é por unidade familiar. É uma casa, tem o marido, a esposa, dois filhos, cada um recebe a sua carteirinha né, de identificação da agricultura familiar.
1: Maravilha.
0: É necessário que a pessoa tenha uma propriedade rural, um terreno, ou se não tiver e trabalha na terra de alguém, de um familiar, de um amigo, se ele paga renda, né, planta e paga a renda de 5-1, 6-1, então ele vai ter um contrato de comodato. Esse contrato de comodato é assinado pelo proprietário da terra e também por a pessoa que trabalha no terreno. Com esse contrato de comodato, ele também vai conseguir a CAF. Funcionário público, em hipótese alguma, consegue tirar uma CAF. Não pode, né? Ele é funcionário público, então não pode. O deputado Moisés Braz, ele era agricultor, ele tinha, antigamente se chamava de DAP. Né?
1: É verdade, hoje é CAF. Eu lembro disso,
0: Hoje é CAF. Então, ele tinha a DAP, hoje já não tem mais, porque passou a ser deputado, né? Teve por a secretaria, por a SDA, e qualquer pessoa que seja funcionário público não consegue, não tem acesso.
1: Ah, entendi.
0: Apenas quando realmente é da agricultura familiar.
1: Resumindo, o Lula continua entregando, né? Principalmente para quem precisa, e a comparação não tem como fazer com o governo passado, né?
0: Um crédito desse, por exemplo, a mulher, ela pega algo em torno, a mulher é mãe de família, ela pode pegar em torno de 20 mil reais, se não me falha a memória, em torno disso, 20 mil. E ali ela é acompanhada por um técnico, né, da Emates, ela faz o projeto dela, o programa dela, para, por exemplo, criação de galinha para postura de ovos. Né? Ela quer produzir 200, 300 ovos por dia para vender.
1: É a poedeira, então, né? Não isso. É abate.
0: Então ela é acompanhada, né, para colocar esse projeto em prática. E a partir daí, se ela pagar o crédito em dias, ela tem um bônus de 40% por adimplência. Né? Esse bônus é o governo que subsidia. Isso
1: aí, me diga só mais a saideira aqui. E nesse caso, a pessoa tem a carência para começar a pagar ou tem que pagar de imediato?
0: Sabe me dizer? Tem algumas situações, mas a maior parte delas é carência de um ano.
1: Maravilha.
0: E as parcelas são anuais, não é mensal.
1: Meu povo, vamos para frente, vamos para cima disso.
0: Em Redeotaba são 12 horas e 21 minutos, 12h21. Vamos aqui para definição da chapa governista deve ficar para mais perto das convenções. O ponto de trava na definição é a vaga que cabe ao PSB com tratativas de Eumano com o Cid e Júnior Mano.
1: A formação da chapa majoritária governista, ao que tudo indica, ficará mesmo para julho, o mês em que começa o prazo das convenções partidárias. Estamos no último dia de junho, mês que o próprio governador estabeleceu como prazo, mas até o momento gargalos persistem e demandam novas rodadas de articulação.
0: Conforme antecipou a coluna em maio, a expectativa de Eumano era fechar a composição ainda neste mês, sem aguardar as convenções, como forma de tentar reduzir especulações e, em resposta, às articulações da oposição comandada pelo pré-candidato Ciro Gomes do PSDB.
1: O ponto que trava o processo ainda é a vaga do PSB na chapa. Cid Gomes é o nome desejado pelo comando para o Senado, mas ele diz ter compromisso com Júnior Mano. A conversa entre as partes já começou. Na última semana, inclusive, o governador esteve em Nova Russas, berço político do deputado Júnior Mano, para reforçar a parceria. E eles trocaram afagos em declarações públicas. A solução do impasse depende, portanto, de uma desistência do deputado federal.
0: Por que Cid virou fiel da balança? Há um motivo que explica o peso de Cid na composição. Ciro Gomes, PSDB, irmão dele, é o pré-candidato da oposição ao governo. Para a base, ter o senador na chapa representa um contraponto à influência do adversário.
1: Por isso, o governo conduz as tratativas com delicadeza. Camilo Santana, PT, tem dito não haver veto a Mano, embora considere Cid o nome mais forte. O Mano afirma dialogar com o deputado e coloca a unidade acima do prazo de definição.
0: A estratégia política comporta diferentes interpretações sobre a demora das definições. Embora com uma base anunciada anteriormente, a chapa de oposição ainda tem suas indefinições. Os desentendimentos internos no PL, por exemplo, são fator a gerar algumas dúvidas.
1: No grupo governista, a tradição desde 2006, quando Cid Gomes foi eleito, é deixar as definições para o último momento. Com um detalhe, a estratégia falhou em 2022 e acabou levando ao rompimento da aliança. Por isso, há quem defenda a antecipação dos entendimentos.
0: Há muitas perguntas ainda sobre quando sairá a chapa, mas a principal ainda é se vai ficar para a última hora nas convenções.
1: É isso aí. Estamos aí, né? A política cada vez afunilando mais, esquentando mais. Essa situação do Cid ainda preocupa, porque não está batido o martelo e você sabe que política é muito dinâmica, né? A gente tem que procurar correr para fechar, no caso aí do Elmano, para poder sanar esse problema de vez e colocar o Júnior Mano como deputado federal e a esposa dele como estadual. É a minha opinião.
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0: Em Heriotaba são 12 horas e 28 minutos, 12h28. Você está na sintonia da Rádio Agreste FM 98.7 e o programa Notícias do Dia. Mandar um abraço para nosso ouvinte, certo? Ouvinte Cadeira Cativa, nosso amigo Zé Raimundo, ali no Angicos, sempre ligado na nossa programação. Mandar um alô também para nossa amiga Irani, aqui na Praça da Estação. Ela estava falando que está sempre ligada na programação da Rádio Agreste FM, do programa Notícias do Dia. Agora são 12 horas e 29 minutos. Vamos aqui a um rápido intervalo para apoio cultural e já já a gente está de volta com você, trazendo mais notícias e informação. Vamos falar também de futebol daqui a pouquinho. Não sai daí, fica ligado com a gente, que é já vamos estar de volta com você.
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0: Legal, agora em Rádio Taba são 12:39, 12:39. Você na sintonia gostosa da Rádio Agreste FM 98.7. Esse é o programa Notícias do Dia, na comunicação e apresentação de Ataíde Furtado e Dr. Walter Bezerra. Nosso telefone é o DDD 88 99917 1040. Você pode estar interagindo conosco através do nosso WhatsApp. Mande mensagem, mande áudio e vá interagindo com a gente. Vamos respondendo aqui as suas mensagens. Mandar um abraço pro Manuel lá na Uidicica, ligado aqui na nossa programação. Manuel, todo o pessoal bacana aí da Uidicica, dos Agápitos, ligados na 98 FM. Ótima tarde para vocês.
1: Grande Manel, um abraço forte, Manel. Fique com Deus, né? Todos aí da Uidicica. Um abraço.
0: Mandar um alô também pro seu Zé Carlos, na Cabaceira. Sempre ligado aqui na programação da gente, no programa Notícias do Dia. Cabaceira que teve em festejos, né, recentemente, teve a final da Copa, que agitou bastante ali a comunidade de Cabaceira. Boa tarde a todos vocês aí ligados na nossa programação. Em Heriotaba são 12:40. Economista alemão erra previsão de eliminação do Brasil para o Japão. Joaquim adivinhou os campeões das últimas três Copas do Mundo.
1: Graças a Deus. A previsão do economista alemão Joaquim Clement, famoso por seu alto aproveitamento em acertos dos campeões da Copa do Mundo, falhou nesta segunda-feira. Salve Deus. Ele havia previsto a eliminação do Brasil para o Japão, o que não aconteceu. Após o sorteio da fase de grupos, Clemente antecipou que Brasil e Japão se enfrentariam nas 16avos. O Japão vencerá o Brasil no que provavelmente será uma das maiores zebras da história da Copa do Mundo, disse o economista há alguns meses.
0: O Brasil venceu o Japão por 2-1 de virada e garantiu classificação para as oitavas de final da Copa do Mundo. A seleção brasileira saiu atrás no primeiro tempo, mas conseguiu a virada com gols de Casimiro e Gabriel Martinelli.

0: Enel do Ceará fortalece a operação com ampliação. Com ampliação de bases, equipes e frota no estado. A ampliação das equipes próprias inclui contratação de mulheres eletricistas, já presentes nas operações da distribuidora no estado.
1: Mais equipes em campo, novas bases operacionais, ampliação da frota e reforço da infraestrutura. A Enel Ceará está promovendo a ampla expansão de sua operação no estado. Para 2026, a distribuidora prevê a inauguração de 32 novas unidades, ampliando de 36 para 68 o número de bases operacionais no Ceará, um crescimento de aproximadamente 89%.
0: As novas estruturas estão sendo implantadas em municípios estratégicos do estado e têm como objetivo aproximar as equipes das áreas atendidas, reduzindo deslocamentos e ampliando a capacidade de resposta em situações de manutenção e ocorrências na rede elétrica.
1: Ainda este ano serão instaladas novas bases em vários municípios do estado do Ceará, incluindo nossa vizinha aqui, Varjota e Santa Quitéria.
0: A iniciativa permitirá que a Enel esteja ainda mais próxima dos clientes em diferentes regiões do estado, reduzindo o deslocamento das equipes e aumentando a agilidade no atendimento às ocorrências. Se isso realmente acontecesse, realmente a Enel fazer esse investimento, abrir essas novas unidades, contratar mais pessoal para trabalhar, então poderá o trabalho, né, da Enel poderá ser melhor nas cidades, né? Porque às vezes a gente tem um problema com a energia, liga para lá, fala que em tantas horas vem, mas na verdade às vezes

0: atendimento a todos nós que somos consumidores de energia elétrica.
1: É, eles vão atuar, esse pessoal que vai ser contratado, vão atuar principalmente nas atividades de atendimento emergencial, manutenção preventiva, linha viva, combate perdas de energia, podas e operação de caminhão guindaste. São 12h45, vamos aos nossos aniversariantes do dia.

quem está de aniversário neste 30 de junho de 2026 é o Sérgio Campos, na Rua 13 de Maio. Também o Pedro Arthur Marques Gomes, na Travessa Alderico Magalhães. Joaquim Neto, na Travessa Coração de Jesus. Feliz aniversário a vocês, muita paz, muita saúde, muitas felicidades. Que Deus venha abençoar cada vez mais. Quem está de aniversário também é o Jade, o Jade Motos, popularmente conhecido, né? O Jade que tem a oficina aqui na esquina, em frente ao trilho, próximo aqui à Rádio Agreste. Parabéns para você, Jade, muita felicidade, muita paz, muita saúde, muitos anos de vida. É o que todos nós que fazemos a 98 FM de Heriotaba desejamos a vocês que fazem parte do Clube do Ouvinte.

0: Em Rede Otaba, 12 horas e 46 minutos, 12h46. Vamos aqui a um rápido intervalo para apoio cultural. Já estaremos de volta com você, trazendo mais notícias do dia.
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0: Agora em Heriotaba são 12 horas e 54 minutos, 12 e 54. Vamos de mais notícias. Enfermeira faz alerta sobre impacto das BETs após a morte do marido. Raquel de Maria de Oliveira Negrão perdeu o marido em 2023, 7 meses após começar a apostar em jogos esportivos online.
1: A enfermeira de Goiânia publicou um vídeo nas redes sociais para alertar sobre os riscos das apostas esportivas online, após perder o marido para uma depressão causada pelo vício dos jogos conhecidos como bets.
0: Viúva do policial militar Danilo Lopes Negrão, Raquel Maria de Oliveira, disse que o marido começou a apostar na Copa do Mundo de 2022. O oficial morreu aos 41 anos. Apenas 7 meses após o fim do Mundial. Esse jogo é maldito e eu espero muito que alguém faça algo para poder acabar com ele, disse ela na postagem do Instagram.
1: No vídeo publicado na última quarta-feira, 24, quando o Brasil enfrentou a Escócia pela Copa do Mundo de 2026, ela explica que decidiu gravar o alerta justo nesse dia, para tentar conscientizar as pessoas sobre os impactos que os jogos esportivos podem causar.
0: No relato, a enfermeira descreveu o marido como um homem trabalhador, honesto e dedicado à família, destacando que mesmo assim teve a vida transformada pelo jogo.
1: Ele, que era uma pessoa admirável, um homem incrível, honrado, provedor, trabalhador, um bom pai de família. Então, para vocês verem o que esse jogo veio para destruir vidas, sim. E é onde a gente menos espera. Gente, não joguem porque pode ser um caminho sem volta, disse ela.
0: Dr. Walter, esse assunto é... A gente tá virando rotina, a gente vê pessoas... Brasil afora e também até mesmo de nossa cidade, pessoas que começaram jogando por brincadeira e se tornou um vício. Existem pessoas no nosso país que faliram por conta dessas essas apostas, por conta dessas bets. Porque aí é o jogo da aposta esportiva, mas é um leque, são muitas apostas que tem, e inclusive o tal do Tigrinho está dentro dessas plataformas, da maioria delas.
1: Exatamente, Ataíde. Inclusive, eles atraem a pessoa, dando a condição da pessoa ganhar muito dinheiro no início. Ele pega o CPF, liberam, e sobre esse CPF você fica jogando e tudo, fazendo as apostas, e depois você simplesmente começa a perder. E você se vicia achando que vai ganhar mais, e tudo que você pega, você reinveste. Reinveste, vírgula, que não é investimento. Você joga novamente. Aí é onde acontece que você entra em depressão, porque passa a pedir dinheiro emprestado a parente, a agiota e muitas outras coisas. E dá no que dá.
0: Como ela falou, é um caminho sem volta. Depois que o cara passa a ser viciado, é muito difícil dele conseguir parar de jogar.

0: De virada, Brasil vence Japão e avança às oitavas de final na Copa do Mundo. A partida ocorreu nesta segunda-feira, dia 29, pelo mata-mata.
1: Graças a Deus. A seleção brasileira está viva na luta pelo Hexa. Maior campeão mundial com 5 títulos, o Brasil venceu o Japão por 2-1 nesta segunda-feira, 29, no estádio em Houston, nos Estados Unidos, pela abertura do mata-mata, na fase 16-avos, com gols de Casimiro e Gabriel Martinelli. Sano descontou para o Japão. Assim, o time comandado pelo técnico italiano Carlo Ancelotti avançou às oitavas de final e aguarda agora o próximo rival.
0: Pelo chaveamento, a equipe espera a definição do confronto entre Costa do Marfim e Noruega. Os países se enfrentam nesta terça-feira, dia 30, em um embate no Dallas, nos Estados Unidos, às 14 horas de Brasília. Vale ressaltar que as oitavas já possuem data marcada. O embate está confirmado para domingo, dia 5, às 16 horas no horário de Nova Jersey, às 17 horas no horário de Brasília.
1: Perfeitamente, no horário de Brasília. Ataíde, realmente ontem foi complicado, mas graças a Deus nós sentimos que a seleção teve o poder de recuperação. E isso catapulta para que a gente possa exatamente pensar no Hexa. Porque depois daquele embate com o Japão, num jogo difícil, um time retrancado e jogando só por uma bola que a gente chama, que é exatamente para fazer um gol e se retrancar, e nós conseguimos reverter isso aí com a marcação serrênea, fechada, e nós conseguimos a vitória. Parabéns, Brasil, eu acredito no Hexa.
0: Doutor Walter, eu não poderia encerrar o programa de hoje sem antes fazer esta observação, ainda mais em época de Copa do Mundo. Hoje, né, está no ano de 2002, no dia 30 de junho do ano de 2002, o Brasil esteve no estádio de Yokohama, né, e lá jogou a Copa do Mundo, que na qual o Ronaldo, fenômeno, foi convocado. E gerava muitas dúvidas se realmente tinha condições de jogar, pois estava há 2 anos parado por problemas de contusão. Porém, na Copa, ele arrebentou, ele estourou. O Brasil, que eliminou as seleções da Bélgica, Inglaterra, Turquia, Alemanha, estava na final. Acabou tendo Ronaldo como artilheiro, com 8 gols, sendo o grande nome da seleção. E conquistou assim o seu 5º título, vencendo todas as partidas, mantendo sua hegemonia.
1: Parabéns, Ataíde. Parabéns, é isso aí mesmo. Brasil, sempre Brasil.
0: Em Heriotaba, 1 da tarde, 2 minutos. Obrigado a você que ficou na nossa sintonia. Fiquem todos com Deus. Amanhã estaremos por aqui novamente, a partir de 12:30, levando as principais notícias para você. Deus abençoe a todos. Boa tarde, doutor Walter. E até amanhã, se assim Deus nos permitir.
1: Boa tarde, Ataíde. Mandar aqui só um abraço para o nosso amigo do... Nosso amigo Gerardo Borde, meu irmão. Um abraço forte e agradecer a todos a audiência, uma boa tarde para todos. E vamos aguardar agora esse jogo das 2 horas, né? Para nós sabermos quem será o nosso adversário no domingo. Boa tarde, fique com Deus.
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0: Olá, meus amigos, olá, minhas amigas, uma ótima tarde para vocês. Estamos iniciando mais uma edição do nosso programa de hoje. Antena 98, seu programa de todas as tardes. Sempre tocando o que você gosta de ouvir, tocando também o seu coração, tá? E você participa, interage pelo telefone, via WhatsApp, prefixo 88999171040. É o telefone que você interage com a gente, participe, fique à vontade. Peça o seu sucesso, fala comigo, bebê. Diz de onde está ouvindo a nossa programação, qual a cidade. A programação é a seu critério para formar o melhor dos playlists nessa terça-feira gostosa, 30 de junho. Não me deixa só, porque com você a Agreste é muito mais melhor. Eu sou Renato Santos, fico com você até as 16 horas, diretamente de Heriotaba, no Ceará. Já está no ar, Antena 98. Detonando só as melhores. 13 horas e 14 minutos, uma ótima tarde. Ao som de Bon Jovi.

hora certa para você, são 13:40, 13:40. Banda Mercosul, cumplicidade. Nesta seleção musical você acompanhou aí a boa música, o som de Bon Jovi, Marcos e Belushi, aquele 1% com a participação especial de Wesley Safadão. Batista Lima, Uma História de Amor. Cavalo de Pau, Só na Multidão. Gustavo Mioto, Com ou Sem Mim. Vício, com Roupa Nova. 999171040. Você interage e participa na programação da 98.

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Deixa eu mandar aqui um alôzinho ao meu amigo Manuel, lá em Oiticica dos Agapes, na cidade.

Porsche ali em frente a Dodó, e o outro é lá no antigo bar do nosso amigo Zé Caroço. Se você puder dar uma passadinha por lá, pede informação à população, que todo mundo lhe informa os dois Porsche que estão apagados, viu? Um alôzinho à nossa amiga Cleide Bastos, sintonizado com a gente. E a boa música continua. Calcinha Preta versus E Promessas, tocando pra você. Be, 13 horas e 46 minutos, uma ótima tarde.

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2: Na gostosa de se ouvir, você acompanha a boa musicalidade, a notícia, a informação. Fique à vontade conosco até as 16 horas. Jovem é achada morta com marcas de violência após sair de casa com um namorado. Isso aconteceu aqui no Ceará. Vamos lá, vamos com a notícia para você que está ligado com a gente. Uma jovem identificada como Vitória Vanderlane Santos da Silva, de 20 anos, foi encontrada morta nesta segunda-feira, dia 29, em Pacajus, na região metropolitana de Fortaleza, após sair de casa com o namorado. Segundo uma parente da vítima, que terá a identidade preservada, o casal morava na casa dos pais de Vitória e saiu de casa no domingo, dia 28, sem dizer para onde iria. Com a demora do retorno, a família tentou o contato pelo celular, mas não conseguiu falar com nenhum dos dois. O celular dela, ela só dava caixa postal, e já o celular dele chamava e as mensagens chegavam, mas ninguém respondia, disse a parente. Mais notícias, mais informações, você acompanha na nossa programação. Fica ligadinho, mas vamos encontrar. Não existe crime perfeito, tá bom? Não existe crime perfeito. A boa musicalidade continua ao som de Nayara Azevedo, tocando para vocês.
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1: Uma vez um poeta popular disse que um povo que não sabe de onde veio não sabe para onde vai. Aqui não tem vai, mas nós estamos de olho em tudo o que acontece dentro e fora do campo. A sensação de que as novas gerações vão aos poucos se distanciando de suas raízes ficou bastante clara nessa Copa. Em algum momento, o juvenil Kento Chiogai, que disputa a poderosa segunda divisão do campeonato alemão, achou uma boa ideia dizer que o Brasil não era nada demais. Nessas palavras? Não exatamente, mas foi assim que o brasileiro, num geral, recebeu a mensagem. E todo mundo, ao menos aqui no Brasil, sabe que isso forrou as paredes do vestiário da seleção brasileira. Bastou uma vitória em um amistoso recente e uma primeira fase consistente para subir a cabeça do rapaz de apenas 22 anos, que talvez não saiba que o brasileiro Rui Ramos foi o primeiro grande ídolo da seleção que hoje ele defende, que foi o Zico, o pai da J-League, talvez não lembre o valor de Alcindo, de Leonardo, mas o Brasa tratou de lembrar a ele. Mesmo sem uma atuação de galo, o placar mais justo dessa partida ainda seria um 4-1, com direito a uma pintura do Vini, que o bom goleiro Zion Suzuki evitou, e um pênalti em Martinelli claríssimo que o juiz preferiu ignorar. Gols de Casimiro, que errou tudo que tentou, mas empatou o jogo e tá perdoado, e do Martinelli, que não é horroroso, mas agrega pouco. Só que ele agregou um gol com 5 minutos de acréscimos já corridos no segundo tempo, e agora é o nosso xodozinho. Aliás, esse foi o gol da vitória mais tardio no tempo normal de um mata-mata de Copa desde 1966. Que esse olho de tigre permaneça vivo em nossos jogadores para enfrentar Costa do Marfim ou Noruega. Um pouco mais tarde, a Alemanha provou que aquele 7-1 para cima de Curaçao era só para apresentar um bom cartão de visitas mesmo e nada mais. O Paraguai se impôs na raça em vários momentos, saiu vencendo, se superou com garra para se defender, contou com a sorte também num gol bem anulado que viraria o jogo e, apesar de Balbuena e Sanabria, venceu nos pênaltis com duas grandes defesas de Orlando Gil e uma bagueada de Jonathan Tah. Agora, nossos vizinhos aguardam o vencedor de França e Suécia e que venha mais uma zebra, né? Que caia mais uma grande camisa. Uma marca interessante desse jogo é que o insensado Manuel Neuer entrou para a seleta lista de goleiros que sofreram gols em 10 jogos consecutivos de Copa do Mundo. A última vez que ele saiu de campo sem ser vazado foi aqui no Brasil em 2014, na final contra a Argentina, quando ele foi campeão. No final da noite, no horário ingrato, Marrocos e Holanda em campo em um jogo de muitas entradas fortes, muito vigor físico e um placar modesto, 0-0 no primeiro tempo. Mas a nossa sorte é que os deuses do futebol amam o enredo de filme. O Gakpo, que se afastou nos últimos dias para ficar com a esposa que sofreu um aborto espontâneo, viu cair nos seus pés a bola da classificação holandesa aos 26 do segundo tempo. Só que aos 45, com o zagueiro virando atacante na base do desespero, Diop empatou para Marrocos. Mais um jogo indo pro tempo extra e depois pros pênaltis, após todo mundo deixar tudo em campo, incluindo o sangue. O Saibari que o diga, inclusive, ele abriu o supercílio no minuto final da prorrogação. E em uma sequência de pênaltis onde a Holanda errou 3 e o Marrocos já havia errado 2, coube justamente ao Saibari ter sangue frio para botar a bola no barbante e o Marrocos nas oitavas de final contra o Canadá. É, meus amigos, a Copa tá funilando, caminhando pro fim, mas, pelo visto, ainda teremos muitas emoções para contar. Porque aqui não tem vá, mas nós estamos de olho em tudo o que acontece, dentro e fora do campo.
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0: Olha, nessa seleção musical você acompanhou aí Calcinha Preta, Versos e Promessas. Bruno Mars, o melhor do Internacional pra você.
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0: Nayara Azevedo, Rapariga Digital. Desejo de Menina, Rotina. Anne Barbie, Te Amo Demais. Forró Maior, a melhor da musicalidade pra você.
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0: E Roberta Miranda, Meu Ex-Amor. A gente vai para um rápido apoio cultural e já já retorno com vocês. Aguardem.
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0: A hora certa para vocês são exatamente 14 horas e 27 minutos, 14h27. 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Fica ligadinho na programação da 98. Promoção não, hein? Programação. 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

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Hoje, terça-feira, 30 de junho, amanhã já é primeiro, não é isso? É mês de quadrilha, mês de fogueira. Vou falar em fogueira, a última foi ontem, não é isso? Vamos de música boa? 14 horas e 31 minutos, uma ótima tarde.

0: hora certa para você, são exatamente 14 horas e 47 minutos, 14h47. Ana Castela, Solteiro Forçado.
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0: Olha, tá chegando aí o momento dos nossos aniversariantes. Já mandou seu nome pra cá? Nome completo, data de nascimento e o local onde você mora, hein? Quando essa data tão importante chegar, estamos juntinho com você. Lembrando, se você fizer alguma mudança, dá uma ligadinha pra cá só pra gente atualizar o seu cadastro, ficar tudo bonitinho, tudo direitinho, hein? Vamos lá?
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0: Renato Santos. Nome completo, data de nascimento e o local aonde você mora, só isso. E quando a data tão importante chegar, estamos comemorando com você, tá certo? Fica ligado com a gente, se fizer alguma mudança, dá uma ligadinha só pra atualizar o seu cadastro. Chegou o momento dos nossos aniversariantes de hoje, do dia 30 de junho.

Olha, os parabéns hoje vai para Sérgio Campos, na Rua 13 de Maio. Parabéns para você, meu querido, tudo de bom. Parabéns também para Pedro Arthur Marques Gomes, na Travessa Alderico Magalhães. Parabéns para você. E parabéns também para Joaquim Neto, na Travessa Coração de Jesus. Parabéns para você. Parabéns aos nossos três aniversariantes de hoje. Muita saúde e felicidades. Que essa data venha se repetir muitas e muitas vezes. É o que desejo o amigo Renato Santos e toda a equipe da 98 FM. Parabéns para vocês.

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2: A hora certa são 14:50, 14:50. Lembrando que daqui a pouquinho, logo após Antena 98, você acompanha o melhor do forró no Forrozão da 98. Você não pode perder, tá? Vamos lá de música boa? Claudinei e Juliano, no, botando no tutano. Abarca.

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3: She Made My Cry, Os Folha. Essa vai pra Nenê Abreu em Amanaiara, sintonizado com a gente.

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1: Giro Internacional.
2: Maria Paula Carvalho.
3: Paris, 30 de junho de 2026. Vamos aos destaques desta edição. O balanço mais recente das autoridades da Venezuela após o duplo terremoto no país registra pelo menos 1.719 mortos e cerca de 50 mil desaparecidos. Segundo imagens de satélite divulgadas pela NASA, até 58.800 edifícios podem ter sido danificados ou destruídos. Esses dados, obtidos com radares de alta resolução da Agência Espacial Europeia e analisados por pesquisadores da Universidade Estadual do Oregon, ainda são preliminares. O número contrasta com o balanço oficial, que aponta 855 edifícios atingidos, sendo 189 totalmente destruídos. Seis dias após os tremores, a situação humanitária segue crítica. Os Estados Unidos intensificam a mobilização internacional e já são 30 países envolvidos nas operações. Em La Guaira, familiares mantêm a esperança e participam das buscas entre os escombros. Os corpos estão sendo levados para necrotérios improvisados no porto, que voltou a operar para receber ajuda humanitária. O presidente Luiz Inácio Lula da Silva participa nesta terça-feira em Assunção, no Paraguai, da cúpula do Mercosul, que reúne sete chefes de Estado da região. Lula deve reforçar a integração regional como prioridade do governo, destacando o avanço de acordos comerciais, mesmo diante do fortalecimento de lideranças de direita no bloco. Entre os anúncios esperados estão o início das negociações com o Japão e o avanço de um acordo com o Vietnã, previsto para começar em agosto. Atualmente, cerca de 30 países participam direta ou indiretamente das iniciativas do bloco. No Peru, a conservadora Keiko Fujimori foi eleita presidente após uma disputa apertada. Segundo o resultado final, ela venceu o candidato de esquerda Roberto Sánchez por pelo menos 50 mil votos, com 50,13% contra 49,86%. Keiko chega ao poder após três derrotas. Ela promete combater a criminalidade e vai governar um país que saiu das urnas polarizado. Autoridades de Mônaco e da França procuram o suspeito de um ataque à bomba contra o prédio onde vive o oligarca ucraniano Vadim Ermolaev. Ele, a esposa e o filho adolescente ficaram feridos e foram levados para Nice. O atentado ocorreu na noite de segunda-feira no Principado, conhecido pela segurança. O príncipe Albert classificou o ataque como hediondo. Teherã e Washington anunciaram encontros no Catar nesta semana com reuniões técnicas sem negociações diretas. Os dois países concordaram em suspender os ataques. Rádio França Internacional, em parceria com a agência Rádio Web.
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0: viu? Obrigado, gente, pelo carinho.
1: Galera, obrigado mesmo pelo carinho de vocês, por tudo que vocês fazem por nós. Obrigado de coração. Obrigado, Deus, por esse momento maravilhoso que a gente vive na nossa carreira. Tanto no momento pessoal como profissional. E vocês são responsáveis por isso. Obrigado mesmo de coração, tá? Deus abençoe todo mundo e até outro dia, se Deus quiser. Obrigado, galera!

0: 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A hora certa para você são 15:16, 15:16. Ao som de Bruno Marrone, Favo de Mel. Olha, tá chegando aí mais um flash de notícia para você que acompanha a programação da 98. Vamos para o nosso flash de notícia. Emociona o coração.
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0: Eu sempre falo, não existe crime perfeito, hein? A gente tava falando aqui da moça que foi encontrada morta, né? Estão à procura do namorado. Namorado de jovem encontrada morta na Grande Fortaleza é preso por feminicídio. Vamos lá, vamos com as notícias. Olha, o namorado de Vitória, Vanderlane Santos da Silva, de 20 anos, encontrada morta em Pacajus, foi preso nesta terça-feira, dia 30, no município da região metropolitana de Fortaleza, pelo feminicídio da vítima. A jovem desapareceu no último domingo, dia 28, quando saiu de casa, da casa dos pais, acompanhada de Francisco Ronaldo Mesquita Cavalcante, de 36 anos. Sem dizer para onde iria, a família da vítima chegou a registrar um boletim de ocorrência pelo desaparecimento do casal. Na segunda-feira, à tarde, o corpo de Vitória foi encontrado, abandonado em uma área de mata, na zona rural do município de Marcas de violência. Então tá aí, não existe crime perfeito. Não existe. Se fez, vai ter que pagar. Mais notícias, mais informações, você acompanha na nossa programação. Fica plugado com a gente. Vamos para um rápido apoio, já retorno com vocês. Aguardem.
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14: Estamos de volta com a programação Antena 98. Fica juntinho conosco.
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14: A hora certa para você, 15 horas e 27 minutos, 15:27. 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

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Lembrando que daqui a pouquinho tem Forrozão da 98, logo após a Antena 98, você acompanha o melhor do forró no Forrozão da 98. Olha, vende-se uma moto Biz ano 2025 de cor vermelha, modelo EX, 0 km, com aros de liga leve, emplacada já no ponto de transferir. Os interessados podem entrar em contato com a Rádio Agreste, falar com o proprietário. 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Faça um excelente negócio, preço negociado. Uma Biz ano 2025, modelo EX, 0 km, com aros de liga leve, emplacada já no ponto de transferir. A boa musicalidade continua juntinho com você. Zezé de Camargo e Luciano. Do jeito que a moçada gosta. 15 horas e 31 minutos, uma

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2: A notícia e a informação sempre na programação da 98. Homem é inocentado após ser preso e responder a processo durante quase 3 anos no Ceará. Vamos de notícia para você ficar muito bem informado com as notícias. Olha, deixa eu só dar uma olhada aqui no nosso flash de notícia. A Justiça do Ceará inocentou o motorista de aplicativo Guilherme Souza Ferreira no Ceará após ele passar mais de 2 meses preso e respondendo a um processo criminal durante quase 3 anos por engano. O jovem havia sido preso injustamente em setembro de 2023 devido a uma confusão de identidade e fraudes envolvendo aí o seu antigo número de celular. O caso começou em 5 de setembro de 2023, quando Guilherme foi acordado algemado e preso na porta de casa, em Maracanaú. Na época, ele foi acusado por crimes cometidos na região metropolitana de Fortaleza, incluindo homicídios, tráfico de droga, organizações criminosas e lavagem de dinheiro. Mais notícias, mais informações, acompanha sempre na nossa programação. Fica ligadinho com a gente. Vamos para o nosso último apoio cultural e já já retorno com vocês. Aguardem.
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7: Chegamos ao nosso último bloco musical. Fica ligado com a gente, aumente o volume.
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7: A hora certa para vocês são 15 horas e 49 minutos, 15h49. Lembrando que daqui a pouquinho tem Forrozão da 98, você não pode perder. E a nossa participação vai finalizando por aqui. Agradecemos a todos que ligaram, participaram, ficaram com a gente até o exato momento. Muito obrigado na preferência. E amanhã, se Deus assim nos permitir, estaremos juntinho novamente a partir das 13 horas. Tchau, pessoal. Até amanhã, se Deus assim nos permitir.

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Olha, boa tarde, meu compadre, boa tarde, meu compadre. A partir de agora, está entrando lá pela sua Rádio Agreste FM de Aritaba, programa Forrozão da 98, no comando desse amigo Vaviana, na sonoplastia do mês. Iremos ficar com você até 7 da noite, trazendo forró, trazendo coisa bonita, coisa boa para você de casa, ligado conosco em toda a região. Muito obrigado pela sintonia. Olha, desceu abraçar com todo carinho, meu querido amigo. César do Mercantil, é o César. Alô, meu amigo César do Mercantil, um abraço pra você. Daqui a pouco eu passo lá, viu? Tá bom, meu compadre? Você disse que eu passasse aí, eu vou passar lá daqui a pouquinho. É o César, gente boa, pessoa maravilhosa. O homem que vende barato na cidade de Aritaba. Oi, meu compadre, vem. Esta é sua Rádio Agreste FM de Aritaba, o empreendimento do meu querido amigo Zé Coelho. E a direção por conta, sabe de quem? A Taíde Furtado. Eu e Vaviana até às 7 da noite por aqui, assim, trazendo coisa bonita, coisa boa pra você. Meus amigos da internet, do internauta, ouvindo em Vaviana, em toda a região. Obrigado pela sintonia. O programa do povo está começando agora no seu rádio. Até. Estou aqui com o poeta Zé Teixeira e daqui a pouquinho nós estamos na cabaceira. Lá, meu amigo Sérgio Lopes convidando o pessoal em geral para essa noitada de viola. Para mais tarde nós estaremos por lá fazendo aquele show, viu? Alô, Sérgio Lopes. Um abraço para você, meu irmão. Daqui a pouquinho nós estamos por aí para fazer aquela festa de viola. A toda a família Braga chega recém-chegado do Rio de Janeiro. Já vou embora amanhã, viu? Depois da manhã viaja todo mundo, fica mais ninguém. Mas tem que ouvir a viola. É. Tá só o restinho, vou lá. Tá só o restinho, viu? Com certeza, como o pessoal lá acabou o festejo agora. Todo mundo cansado, enfadado. Mas tem os filhos de Deus ainda, viu? Tem os filhos de Deus no meio. Vai ser bom a cantoria. Se Deus quiser, daqui a pouco, Vaviana e Zé Teixeira, lá no Sérgio Lopes. Sérgio Lopes, cara especial, gente boa, pessoa maravilhosa. Nunca enjeitou uma cantoria lá no seu estabelecimento. Isso é muito bom. Ah, vamos embora, compadre. Até às 7 da noite nós estamos por aqui. Daqui a pouquinho nós voltamos, viu? É, uma hora todinha de forró. Segura aí.

0: ali, ó, trope, não é possível. Repara quem vem ali, ó, trope. Será que tu vem roubar minhas galinhas?
1: Que isso?
0: Olha aqui, tem gente que tem galinha também.
1: Que isso, coronel? Eu não mudei de profissão agora?
0: Ai, mudaste de profissão. Estás trabalhando em quê?
1: Trabalho no jornal.
0: Ah, quer dizer que tu agora é jornaleiro?
1: Não, coronel, sou repórter.
0: Ah, repórter, quer dizer que deixaste de roubar galinha, que era uma coisa mais desplanaviada.
1: É, e além disso, coronel, tava aparecendo umas galinhas falsificadas, sabe? Estão falsificando galinha agora.
0: Estão falsificando, tá bom, apoio tá certo.
1: Mas sim, coronel, aproveitando a oportunidade,
0: eu... Antes de tudo, eu quero lhe perguntar, você viu seu Mané?
1: Falei com ele nesse instante.
0: E como vai, seu Mané? Seu Mané vai banha.
1: Seu Mané naquela simpatia, né, coronel? Também, aliás, eu vou entrevistar ele também.
0: Sim.
1: Mas sim, coronel. O senhor permite que eu lhe faça algumas perguntas?
0: Possa fazer, Watrop. Você é a pessoa indicada.
1: Coronel, nessa fase política, se fala muito em força da esquerda e da direita. Sendo o coronel um homem de muito prestígio na política, o coronel é da esquerda ou da direita?
0: Sou da direita.
1: Coronel, tem mais força na direita?
0: Eu tenho mais força na direita.
1: Por quê?
0: Porque eu nunca dei um tabefe na cara de um pra não ver a queda do bicho no chão.
1: Bem, coronel, é assim, não é?
0: Ah, pois é isso mesmo.
1: Coronel, me diga uma coisa, o senhor se considera um latifundiário?
0: Não, latifundiário é o nome do meu cachorro.
1: Mas...
0: É, porque latifundiário, eu tenho um cachorro que late todo dia no fundo do quintal. Quer dizer que ele é latifundiário.
1: Sim, é, não é?
0: Pois é.
1: Coronel... Mais uma pergunta.
0: Diga.
1: Coronel, quando o senhor se casou com a sua excelentíssima e amada Felomena, o pai dela demorou a dar o sim?
0: Pessoa, ele só demorou enquanto nós trocava bala 4 horas. Nós troquemos bala 4 horas depois que ele viu os filhos dele despranaviado e desmantelado, uns 8 meninos lá pelo chão. Então, se ele resolveu dar o sim.
1: Foi assim, né?
0: Foi assim.
1: Apoio tá certo. Coronel, e seu filho mais velho?
0: Meu filho mais velho, eu tô meio de planaviado e vou brigar com o delegado agora mesmo. Porque eu saí de casa bem cedo e ele é leque toda a raiva, e pelo que eu vi, ele foi preso.
1: Foi preso?
0: Foi preso, mas vai sair, eu atrope.
1: Mas, coronel, e ele foi preso por quê?
0: Eu sei que ele tá preso porque na hora que eu ia saindo de casa, eu vi quando ele tava dizendo pelo rádio: meus amigos, nesse momento, vamos entrando em cadeia. E enfim, meu, não é preso, tropa.
1: Não pode ser. Um filho de um coronel não pode ser preso.
0: Aliás, de maneira nenhuma.
1: Eu vou protestar isso no jornal.
0: Posso protestar.
1: Coronel, o senhor não é um católico?
0: Sou católico.
1: Mas, coronel, eu soube que o senhor andou tendo uma desavença com o padre.
0: Briguei com o padre... Sou católico, mas briguei com o padre e me enrolei com o sacristão na porta da igreja. Foi o maior bolo do mundo.
1: O quê?
0: Tudo isso por causa de um cheque. Recebi um cheque de um político e quando acabar, fui trocar o cheque no banco. Cheguei no banco, fui trocar o cheque. Quando cheguei lá que mostrei, o homem do banco, o gerente, disse: bom, coronel, aqui é a filial, esse cheque só pode ser trocado na matriz. Eu fui lá e o padre disse que não pagava.
1: Ah, assim, né, coronel?
0: Mas tá aqui pronto, a tropa. Tá aqui a nota premissória dos 50 contos. E ele vai me pagar, nem que seja na premissória.
1: Coronel, e de fato, tá certa a promissória. Selada direitinho. Aliás, se o senhor quiser, coronel, não se acanhe, eu posso dar o meu aval também.
0: Pois é, não tem problema, posso? Mas tá aqui.
1: Tá, agora, coronel, pra que esse pozinho branco aqui?
0: Na promissória? Esse pozinho branco na promissória é açúcar, porque o homem do banco disse que só tirava se a letra tivesse adoçada. E eu já adocei logo, que é pra moda haver inconchembrança.
1: Coronel, eu sei que o senhor é um homem assim de muita fama. Agora, me disseram que o senhor era um homem assim que tinha uma voz bonita, e eu gostaria de ouvir uma loa.
0: Eu vou cantar música aqui para meus amigos que estão presentes a bonita música de Moacir Franks.
1: Bem.
0: Suai é a noite. E atenção que vocês vão ouvir uma música bonita.
1: É bonita, é bonita.
0: É tanca, noite. Ei, boi, ei, boi, vaca velha.
1: Pare. Nessa música não tem boi não, coronel.
0: Mas o boi é meu, eu boto onde eu quiser.
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Alô, Gerson, um abraço pra você. O Gerson tá lá, curtindo e vai vendo todos os dias. E rádio ligado, trabalhando nas motos, né? Às vezes eu passo lá de noite e ele ainda tá grudado. Responsabilidade, caba trabalhador. Alô, meu amigo Gerson. Também quem tá ligado com a gente é Zé Aldir, da oficina. Alô, Zé Aldir. Muito obrigado pela sintonia, pela audiência, amiga do programa Forrozão da 98. Após os cabos tem uma moda de misturar isso aqui, fica de um jeito que ninguém sabe onde é que tá nada. É assim mesmo, vamos embora. 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Olha, meu amigo e minha amiga, hoje tem cantoria lá no Sérgio Lopes. Hoje à noite, cantoria no Sérgio Lopes. Lá no Cruzetas Bar, Ivan Viana e o poeta Zé Teixeira tá aqui já no ponto pra nós ir lá, viu? Terminou aqui o programa, nós se taca daqui pra lá. Aí, Severso. Severso, à vontade. Seu Chico Braga, a dona Nessia, a dona Maria, a dona Rosa Lopes, todo esse povo bom é convidado. Convidar o meu querido amigo Antônio Moraes, gente boa, a dona Loura. Convida esse povo bom aí que ouve o programa da gente para se fazer presente daqui a pouco. Convidar o Braulino lá na região de. Lá na região de Campo Lindo. Vamos trazer a poesia matuta já na gente.

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compadre, véio, a poesia matuda de hoje. Vou mandar aqui pro meu pai Rogério, que ele não perde um dia, viu? Tá lá ouvindo Ivan Viana. Muito obrigado pela audiência aos amigos e amigas de toda a região, de todos os lares. Vamos embora, compadre. Daqui a pouco eu venho com o momento da viola.

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noite, minha amiga. A partir de agora está entrando no ar pela sua rádio Agreste FM de Rio Tava, o programa Momento da Viola. No comando desse amigo Vaviano, na sonoplastia do mês, a gente ficar com você até às 7 horas da noite com muitas cantorias, muitas coisas boas pra você. Abraço aos meus amigos, minhas amigas da Serra do Sertão do interior. Você é ligado conosco, muito obrigado pela audiência. Vamos abrindo o programa de hoje, já trazendo a dupla Bio Dionísio cantando no programa Momento da Viola e Zé Galdino. Bio Dionísio e Zé Galdino entra pra cantar pra nós no programa. Rio Taba são 6 e 7 em Rio.

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2: Aí o programa Momento da Viola é assim, é só coisa bonita, só coisa boa pra você que está em casa curtindo a nossa programação. Um abraço do programa pra você de casa curtindo a gente.

Aí o programa Momento da Viola, que coisa bonita, Zé Galdino cantando com o poeta Zé Galdino e o poeta Bill Dionísio no programa, que coisa boa, né? Já já a gente toca ele de novo, mas antes vamos abraçar os nossos ouvintes que gostam do programa e aquelas pessoas boas que ajudam a gente no programa Momento da Viola para o programa não se acabar. Tem um bocado de gente boa que não quer que acabe. Quando tem umas pessoas que querem que acabe, tem outros que não querem que acabe agora, porque tá bom, a gente vai até quando Deus quiser, né? Mandar um abraço para seu Manuel Lourenço. Ele tá ouvindo a gente na Santa Cruz Velha. É meu amigo, um abraço para ele, a dona Maria. Também. Seu Chicó na Goiabeira, que também não quer que acabe. Meu amigo, seu Zé Carlos, lá da Cabaceira. Zé Carlos sempre ajudou a gente no programa, né, seu Zé? Obrigado por você ajudar sempre nós e ajudar de forma que você pode. Programa Momento da Viola. Também mandar um abraço para seu Elisiário, da Primeira Várzea. Alô, seu Elisiário, muito obrigado, meu irmão. Você é gente boa, pessoa maravilhosa que gosta do programa e gosta da gente. Mandar um abraço ainda para Luizinho da Carnaúba, que também ajuda a gente. Cleiton Furtado também está ajudando. Seu Peta. Alô, seu Peta, um abraço para você também, ouvindo o nosso programa. E muitas pessoas boas, sempre conosco no programa, a gente agradecendo de coração no Momento da Viola, que é o programa do povo. Todos vocês, meu amigo Chicó, Chicão, lá no Muquém, também ajuda em Vaviana. Muito obrigado, meu amigo Chicão. E muitas pessoas boas que sempre ajudam a gente. Seu Raimundo Patriolino também está ali ouvindo Ivan Viana. Alô, seu Raimundo, um abraço para o senhor e toda a sua família. Seu João Inácio, lá no Barro Vermelho, também é ouvinte do Ivan Viana. Vamos embora trazendo mais os poetas cantando de novo? É, já a gente volta, segura aí.

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Aê, meu compadre, o programa Momento da Viola. Dois bons poetas cantando pra nós, era isso que acontecia no passado mesmo. Pouca gente lembra disso, né? O ruim da cantoria que o povo quer, que o povo acha, é que o cantador sempre canta a verdade, sempre fala bonito, sempre diz que o que é que aconteceu, o que é que acontecia, e ninguém quer saber do passado, né? Uma vez um cantador cantando bonito desse jeito aqui, acaba de dizer, rapaz, pra que é isso? Que é vídeo passado, é museu. É, tá certo, muito bem. Mas deixa aquelas pessoas que gostam ouvirem e dar valor. Aquelas pessoas que têm juízo, que têm vergonha, ouvir e dar valor. Que aí é diferente, né? Se você não gosta, não tem problema. Não se importe que ninguém use, né? A gente só deve gostar do que gosta, do que quer gostar. Ninguém é obrigado a gostar de nada. Principalmente de viola, de cantoria, porque é uma coisa boa. Uma coisa sem pornografia, sem frescura, sem maldade. É o cantador de viola, o cantador de repente, que anda correndo atrás do pão da vida, tentando reviver, tentando viver a vida para sustentar a família, né? Isso aí é assim mesmo. Cada um tem seu ritmo, sua profissão. Ninguém é obrigado a gostar. Vá se gostar, se não gostar, não precisa ir não. Para quê? Você não é obrigado a ouvir uma coisa que a gente não gosta, né? E o cantador de viola faz tudo para agradar, seja quem for. Cantador de viola é assim. É, graças a Deus que eu sou cantador de viola. Eu digo assim, eu não sou um cantadorzão não, sou um amigo do povo. Deus é bom, me dá força, coragem para enfrentar os obstáculos que a vida nos oferece. E estou vivendo, graças a Deus. Um abraço, poeta Antônio Ponte, lá na Meruoca, ouvindo Ivan Viana. Alô, poeta, amanhã nós estamos juntos lá na cidade de Sobral, se Deus quiser. E um abraço também aos poetas de toda a região, de todos os lares, aquele que estiver ouvindo o programa do Ivan Viana, muito obrigado. Obrigado pela audiência. Hoje nós não estamos com Facebook, mas estamos na internet assim mesmo, tá bom? Nós vamos trazer agora os poetas cantando de novo. 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Então vamos embora, compadre. Mais cantoria boa.

0: Moro há 21 anos.
1: Pois é, o programa do povo. O programa do povo é o programa Momento da Viola. Programa que traz coisa boa pra você, né? Até às 7 da noite nós estamos aqui.
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1: Eita, meu compadre, você viu aí como é sério, o negócio é sério. É poesia bonita, é coisa boa para você de casa, ligado com a gente. Nosso muito obrigado pela sintonia. Tem mais coisa boa, mas nós toca já já. Vamos atender aqui os amigos. Primeiro vamos os nossos apoios culturais. A gente volta já.
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programa Momento da Viola, dizendo a você que nós temos cantoria hoje, lá na Cabaceira, para meu amigo Sérgio Lopes, que está convidando todo o pessoal em geral, lá no Cruzetas Bar. Flaviano Zé Teixeira, estaremos por lá cantando hoje, fazendo aquela festa bonita de viola. Temos cantoria no próximo dia 5, lá na Ipueira dos Balacós, para o nosso amigo Ivanildo. Ivanildo está convidando todo o pessoal em geral para essa noitada de viola. Ivan Viana e Zé Teixeira. Meu nome completo, João Lourenço. Cantoria dia 11, lá no Bom Lugar, dia 11. A dona Raimunda e o meu amigo Davi convidando o povo para essa cantoria. Vai ser bom, se Deus quiser. Dia 18, a cantoria está sendo lá no meu amigo Nonato Silivano, na Caiçara. Convidamos todos os amigos para essa noitada de viola. Ivan Viana e Everaldo Bier fazendo a festa lá pro povo. Oh, meu Deus. Mas é assim mesmo. Vamos embora trazendo mais um pouco de viola aqui, mais cantoria, mais coisa bonita. Os poetas cantando pra nós. Vamos embora.

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1: Tá aí o Tandara, meu amigo, cantando com o poeta Zé Galdino no programa Momento da Viola. Que coisa bonita, que coisa boa para você que está ligado conosco nesse horário gostoso de se ouvir. Muito bom ouvir uma dupla boa cantando pra gente no programa Momento da Viola, né? Pois é. Vamos até às 7 horas com cantoria bonita e coisa boa para você no seu rádio. Você está ligado. Mais um bocadinho de coisa, já nós vem, segura aí.

Aí, meu compadre, o programa Momento da Viola, que coisa bonita, que coisa boa. Poeta Zé Teixeira mandando um abraço a todo o pessoal da cidade de Heriotaba e cidades vizinhas, onde a gente canta sempre, onde a gente faz sempre cantoria, né? Muito obrigado, meu povo. Estamos por aqui até às 7 da noite com violas, com cantoria. E aquelas pessoas que promovem as cantorias com a gente, que estão sempre do nosso lado, né? A gente agradece de coração. Mais um pouquinho de cantoria do Zé Galdino vem chegando por aí para nós no programa. Vamos lá, já vem.

0: Tá aí, compadre Joel, o programa Momento da Viola. 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Vamos lá.
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0: Aí vão Lídio cantando pra nós: eu sinto pena de você. 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
1: Aí o programa Momento da Viola, que coisa boa pra você de casa ligado com a gente, né? João Lídio cantou Sinto Pena de Você. E nós mandamos pra todo esse povo maravilhoso ouvindo o nosso programa.
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1: Eita, meu compadre velho, deixa eu mandar um abraço a todas, toda a família de Hélio Taba ligado com a gente, todos os nossos amigos que nesse instante está ligado ouvindo a gente, o programa mais ouvido da Zona Norte, o programa do povo, o Momento da Viola. Vamos até às 7 da noite trazendo coisa bonita, coisa boa pra você.
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1: Vamos trazer mais uma canção bonita e a gente volta já já. Daqui a pouquinho nós estaremos indo pra Cabaceira cantar lá para o meu amigo Sérgio Lopes e toda a família Braga que está sendo convidados pra cantoria daqui a pouquinho. Vamos lá.

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Aí o programa Momento da Viola, programa do povo, programa mais ouvido da Zona Norte, pra você, com você, até às 7 da noite. Nós estamos por aqui, mas já tá no final, né? Vamos terminar o programa, vamos deixar pra amanhã. Amanhã, se Deus quiser, nós estamos aqui de volta, se Deus quiser. Então, agradecendo. Ai, na manhã não tô aqui, amanhã vai ser gravação. Mas tem uma apresentação em Sobral amanhã, e vai vir Antônio Ponte, Zé Teixeira e vários poetas. Então a gente vai ter que estar lá por a cidade de Sobral amanhã, se Deus quiser. Mas nós, se Deus quiser, voltaremos no outro dia. Nós estaremos aqui com o Momento da Viola e a Cantoria Bonita para você, tá bom? Obrigado aos meus amigos, minhas amigas, e até quinta-feira, se Deus quiser. Tchau.

0: noite.
1: Olá, boa noite.
0: Boa noite para você que nos acompanha em todo o país.
1: Terça-feira, 30 de junho de 2026.
0: Vamos ao destaque do dia. Plano Safra 2026-2027.
1: São mais de 525 bilhões de reais em crédito para ampliar a produção agropecuária e fortalecer a renda no campo.
0: Para a agricultura familiar serão destinados mais de 97 bilhões de reais.
1: Um valor recorde para incentivar o cultivo de alimentos saudáveis. Graziele Bezerra.
2: O dinheiro poderá ser aplicado em programas de crédito, seguro agrícola, compras públicas, assistência técnica e extensão rural.
0: E ainda, cúpula do Mercosul.
1: Brasil defende financiamento em obras de infraestrutura na região e combate ao crime organizado.
0: Em reunião no Paraguai, presidente Lula reforça o fortalecimento da integração entre os países sul-americanos.
3: O projeto de integração sul-americano deve estar acima de qualquer divergência ideológica.
1: Vamos falar também sobre ações de saúde para enfrentar efeitos da mudança climática.
0: A ampliação da Força Nacional vai permitir que as equipes alcancem qualquer emergência em até 12 horas. Márcia Fernandes.
4: O Brasil passará a contar com mais 8 bases da Força Nacional do SUS distribuídas por todas as regiões do país.
1: Hoje, na apresentação da Voz do Brasil, Luciana Vasconcelos e Luciano Seixas.
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1: Mais recursos para a agricultura familiar, aquela que produz os alimentos que chegam à mesa dos brasileiros.
0: O governo do Brasil anunciou o Plano Safra 2026-2027 da agricultura familiar com um recorde de financiamento, 97 bilhões e 300 milhões de reais.
1: A repórter Graziele Bezerra acompanha o anúncio do plano neste momento e traz pra gente os detalhes ao vivo. Boa noite, Graziele.
5: Boa noite para você também, Luciano. Boa noite para Luciana e para ouvinte da Voz do Brasil. Dos 97 bilhões de reais destinados para fomentar a agricultura familiar, mais de 85 bilhões serão destinados ao PRONAF, que é o Programa Nacional de Fortalecimento da Agricultura Familiar, um aumento de quase 9% do crédito comparado à última safra. O dinheiro poderá ser aplicado em programas de crédito, seguro agrícola, compras públicas, assistência técnica e extensão rural. A ministra do Desenvolvimento Agrário e Agricultura Familiar, Fernanda Machiavelli, destacou as operações de crédito que terão juros reduzidos.
6: Estou falando que agora quem quiser produzir alimento nesse país tem juros de 2% para contratar crédito para agricultura familiar para quem quer produzir alimentos. E se quiser produzir alimento orgânico ou agroecológico, a taxa de juros, presidente, agora é 1%.
5: E o plano também amplia o limite de crédito para a unidade familiar de 53 para 74 mil reais. Outra novidade dessa edição é o PRONAF de habitação. Quem vive no campo vai poder fazer financiamentos com limite de 10 mil reais para reformar a casa ou fazer instalações sanitárias. Serão 5 anos para quitar, além de desconto de até 40% para quem pagar a conta em dia. Outra novidade é o Terra à Mesa Garantia Safra, com mais de 400 milhões de reais destinados à inclusão produtiva, adaptação climática e fortalecimento da produção de alimentos para mais de 60 mil famílias do semiárido brasileiro. O governo do Brasil também anunciou programas para melhorar a governança no campo e agilizar a regularização fundiária de imóveis rurais, públicos e privados. Devolvo para vocês, Luciano, Luciana.
0: Obrigada, Graziele, pelas informações ao vivo aqui na Voz do Brasil.
1: E para o agronegócio, o governo do Brasil anunciou um plano safra também com valor recorde.
0: São mais de 525 bilhões de reais com taxas de juros reduzidas.
1: O plano traz incentivos também para os produtores comprometidos com a agricultura sustentável.
7: O plano safra 2026-2027 é o maior da história destinado à agricultura empresarial. Ao todo, o governo do Brasil anunciou nesta terça-feira 525 bilhões e 100 milhões de reais em linhas de crédito para médios e grandes produtores rurais. São quase 9 bilhões de reais a mais que na safra anterior. O objetivo é fortalecer a produção agropecuária, ampliar a oferta de alimentos e manter o Brasil entre os maiores produtores e exportadores do mundo. Do total anunciado, 384 bilhões e 900 milhões de reais serão destinados ao custeio da produção e à comercialização da safra. Outros 140 bilhões e 200 milhões de reais vão financiar investimentos em irrigação, armazenagem, inovação tecnológica, compra de máquinas e equipamentos, recuperação de áreas produtivas e geração de energia renovável. O presidente em exercício, Geraldo Alckmin, disse que os números representam um compromisso do governo com a produção de alimentos e investimentos no campo.
8: Ano passado, batemos recorde de produção e a expectativa esse ano é de 353 milhões de toneladas.
7: Outra novidade é a redução das taxas de juros em linhas estratégicas de financiamento. No Pronamp, programa voltado aos médios produtores rurais, a taxa caiu para 9% ao ano. Também houve redução em programas voltados à irrigação, agricultura sustentável, armazenagem e inovação. A expectativa é ampliar o acesso ao crédito e estimular novos investimentos no campo que já exporta e produz números recordes, disse André de Paula, ministro da Agricultura e Pecuária.
9: O agronegócio brasileiro representa hoje cerca de 1/4 de toda a riqueza produzida no país. O PIB da agropecuária cresceu 11,7% no ano passado. Entre cada 4 empregos de brasileiros está ligado ao agro.
7: O Plano Safra também amplia os incentivos para práticas sustentáveis. É mais oportunidade para quem produz, destacou o ministro da Fazenda, Dário Durigan.
10: Tivemos também os bônus que incentivam sustentabilidade no agronegócio, que podem dar um prêmio de 0,5 pontos percentuais, seja para quem tem o CAR normalizado, seja para quem adota boas práticas agropecuárias no sentido da sustentabilidade.
7: Desde 2023, o governo do Brasil tem ampliado os recursos à agricultura empresarial. Nos últimos 4 anos, foram 4 recordes, saindo de 364 bilhões para mais de 525 bilhões de reais. Reportagem Pablo Mundim.
0: Brasil, Argentina, Uruguai e Paraguai. Esses países formam o Mercosul, que reúne 73% do território sul-americano.
1: Responsável por 65% do PIB da região, o bloco se reuniu hoje em Assunção, no Paraguai, para definir estratégias que fortalecem os países.
11: O encontro reúne líderes dos países membros e associados do Mercosul em Assunção, no Paraguai. Nesta cúpula do bloco, o objetivo é discutir medidas para aprofundar a integração regional, fortalecer o comércio, a agenda social e o desenvolvimento. Durante o discurso, o presidente Lula defendeu o fortalecimento da integração entre os países sul-americanos.
3: O Mercosul permanece como o principal espaço institucional em uma região cada vez mais polarizada. O projeto de integração sul-americano deve estar acima de qualquer divergência ideológica.
11: Lula anunciou também que fará uma proposta de aumento da contribuição brasileira ao FOSEM, fundo que financia obras de infraestrutura e projetos sociais para reduzir desigualdades entre os países do bloco.
3: O Mercosul precisa fazer diferença na vida das pessoas. Desde a sua criação, o FOSEM já financiou mais de 1.000 quilômetros de rodovias, 680 quilômetros de ferrovias, 750 quilômetros de linha de transmissão elétrica, 100 quilômetros de rede de saneamento básico. Estamos prontos para lançar o FOSEM 2 e aumentar a contribuição brasileira com aporte de 100 milhões de dólares anuais ao longo de uma década.
11: Na área de segurança, Lula defendeu a cooperação internacional para o combate ao crime organizado e ao tráfico de drogas.
3: Em parceria com a Interpol, estamos implementando nova iniciativa para o enfrentamento do crime organizado na América do Sul, cuja sede será o escritório regional da Interpol. Interpol em Buenos Aires. O Brasil vai custear a presença de delegado dos 12 países da região na capital argentina por um ano para ampliar a coordenação no combate ao tráfico internacional de drogas e crime organizado.
11: Durante o encontro foi aprovado o reconhecimento de meios de autenticação e identificação digital entre os países membros. Com essa medida, pessoas que moram na Argentina, Uruguai e Paraguai poderão acessar a plataforma gov.br para autenticação de documentos nos países estrangeiros, por exemplo. Para entrar em vigor, os legislativos de cada país terão de aprovar a iniciativa. Reportagem Luciana Colares de Holanda.
0: E durante a cúpula do Mercosul em Assunção, no Paraguai, o presidente Lula prestou solidariedade ao povo da Venezuela, afetado por um forte terremoto na semana passada.
1: Ele pediu um minuto de silêncio e disse que momentos como esse, com tantas vidas perdidas, demonstram a importância da solidariedade e da cooperação regional.
0: Para ampliar a cooperação humanitária do Brasil com a Venezuela, o ministro da Defesa, José Múcio Monteiro, chegou hoje à capital Caracas, onde se reuniu com a presidente encarregada do país, Delcy Rodrigues.
1: Múcio visitou também o hospital de campanha montado pela Marinha do Brasil, que é especializado em assistência cirúrgica de emergência.
0: A unidade de saúde tem capacidade para realizar cirurgias e intervenções ortopédicas sob anestesia, além de oferecer suporte avançado de vida e cuidados intensivos em até 30 leitos.
1: O ministro José Múcio Monteiro disse que o Brasil vai atuar em duas frentes. Inicialmente com apoio humanitário para um momento de emergência e posteriormente ajudando na reconstrução do país.
12: Hoje está chegando aqui o nosso quinto KC-390, trazendo mantimentos, trazendo ajuda. E nós estamos querendo ver onde é que nós podemos ajudar mais, fazer uma coisa ordenada. Por isso que o presidente nos mandou os três, para que nós conversássemos, para ver quais as prioridades nesse momento.
0: Fim do conflito Estados Unidos e Irã e a situação do petróleo se normalizando internacionalmente, o governo do Brasil começou a retirada gradual de incentivos que tinham sido concedidos a produtores.
1: A partir de amanhã deixa de vigorar um deles, a subvenção de 35 centavos por litro de diesel.
13: Depois de quase 2 meses de medidas para conter o impacto da crise no Oriente Médio sobre os combustíveis, o governo começa a desmontar o pacote criado durante o conflito entre Estados Unidos e Irã. Nesta terça-feira, foi anunciada a retirada de uma das medidas de apoio que estava em vigor, a subvenção de 35 centavos por litro concedida ao diesel. O desconto havia sido criado para impedir que a alta no preço internacional do petróleo afetasse os preços aqui no Brasil. De acordo com o ministro da Fazenda, Dário Durigan, com o fim do conflito, não há mais sentido manter o benefício.
14: A gente foi atento e pronto para colocar as medidas de pé para não ser sócio da guerra e mitigar preço, também seremos atentos e teremos prontidão na retirada e na reversão das medidas. Nós estamos hoje com o Brent, que não está exatamente no mesmo patamar do período pré-guerra, mas também já diminuiu bastante em relação ao período mais dramático ali da guerra, que mais nos impactou.
13: O governo avalia agora a retirada de outra subvenção, de R$1,12 por litro de diesel e do desconto de 44 centavos no preço da gasolina, também adotados para diminuir os impactos da crise. O ministro do Planejamento e Orçamento, Bruno Moretti, disse que a retirada desses benefícios será gradual.
15: A gente vai se adaptando, retirando gradualmente as subvenções, para que a gente tenha todas as condições para manter a nossa meta de resultado primário para o exercício sendo naturalmente perseguida. Nós vamos cumpri-la de maneira então que a gente preenche todas as condições que a gente falou desde o começo aqui. Proteger a população é o primeiro ponto, acomodar e amortecer choques de preço com a responsabilidade estabilidade fiscal com neutralidade fiscal.
13: O ataque dos Estados Unidos ao Irã levou o país persa a fechar o Estreito de Hormuz, rota por onde passa a quantidade expressiva de petróleo. A tensão elevou o preço do barril e gerou preocupação com o abastecimento mundial. No Brasil, o diesel é essencial para o transporte de cargas. Há duas semanas, Estados Unidos e Irã assinaram acordo de paz, finalizando o conflito. Reportagem Luana Karen.
0: O Brasil está em alerta com a volta do fenômeno climático El Niño ao país.
1: As ondas de calor são apontadas como um risco a quase todo o território nacional.
0: As projeções para os próximos dois anos indicam secas severas no norte e nordeste e chuvas intensas com risco de inundações no sul.
1: O El Niño é um fenômeno climático que ocorre quando as águas do Oceano Pacífico se aquecem de forma anormal.
0: As mudanças trazem impactos diretos na saúde pública, como prematuridade de bebês e surgimento de comorbidades maternas.
1: Um estudo da Fiocruz estima que nos últimos 20 anos, 120 mil mortes estavam diretamente relacionadas ao aumento da temperatura média do planeta.
0: E para conter os impactos, o Ministério da Saúde anunciou hoje um pacote de ações para reforçar medidas de prevenção a desastres.
4: Para ampliar a capacidade de resposta do SUS aos efeitos do El Niño e de outros eventos climáticos extremos, foi anunciado um pacote de medidas nesta terça-feira. Entre elas, o Brasil passará a contar com mais 8 bases da Força Nacional do SUS distribuídas por todas as regiões do país. Com o reforço, as equipes terão capacidade de chegar a qualquer emergência em menos de um dia. O anúncio foi feito pelo ministro da Saúde, Alexandre Padilha.
16: Com a base regional, nós vamos poder botar 47 pessoas e equipamentos em 12 horas. Então, nós estamos aumentando 20 vezes mais a nossa capacidade de pronta resposta.
4: As iniciativas incluem ainda a implantação de centros de informação em saúde e clima nas 5 regiões do país, para ajudar no monitoramento de riscos em tempo real, e o lançamento do painel nacional de calor extremo, que vai disponibilizar previsões diárias para todos os municípios brasileiros. O ministro Alexandre Padilha destacou a importância da integração entre essas informações e os dados de saúde da população.
16: Permite cada vez mais o planejamento antecipado, saber que você vai ter nos próximos 5 dias uma onda de calor e ter certeza que tem na unidade de saúde os produtos, medicamentos, a preparação para os pacientes para reduzir o risco de óbitos, de danos à saúde.
4: As medidas integram o AdaptaSUS, que prepara o Sistema Único para Emergências e propõe a para proteger a população. Estão previstas quase 100 metas para serem executadas até 2035, com investimentos de cerca de 10 bilhões de reais. Reportagem Márcia Fernandes.
1: A lei que restringe o uso de celulares nas escolas entrou em vigor no ano passado. De lá para cá, algumas mudanças já são perceptíveis no ambiente escolar.
0: É o que aponta um levantamento do Ministério da Educação, divulgado hoje, e que mostra aumento na participação dos estudantes e na concentração durante as aulas.
13: Os dados revelam que 92% das escolas públicas e privadas da educação básica já aderiram à lei que restringe o uso de celulares nas instituições escolares. De acordo com a diretora de apoio à gestão educacional da Secretaria de Educação Básica do MEC, Anita Stephanie, a restrição segue um movimento mundial e busca o uso saudável dos celulares no ambiente escolar.
17: É um movimento mundial a questão do uso mais cuidadoso. A gente vem apoiando os municípios e os estados para conseguirem a implementação dessa lei.
13: A pesquisa também mostra os principais desafios de aplicar a restrição. 39% das escolas relatam dificuldade para conquistar a adesão dos estudantes às novas regras. 31% das instituições também dizem ter dificuldade para realizar a fiscalização contínua durante aulas e intervalos. 97% concordam que a medida contribuiu para
18: aumentar a participação dos estudantes nas atividades pedagógicas. Segundo Kátia Schweikart, secretária de Educação Básica do Ministério da Educação, a medida é uma forma de posicionar o lugar da tecnologia no fazer educacional.
19: A lei que trata da restrição do uso de celulares, ela tenta ser uma forma da gente posicionar o lugar da tecnologia no fazer educacional, especialmente de crianças, adolescentes, mas não só, dos jovens e adultos também. E essa relação dos adultos com as crianças é que ainda é o nosso maior desafio.
18: Os resultados também indicam que 71% discordam que a restrição do celular limita o desenvolvimento de habilidades digitais. Para o professor Rodrigo Alves Basílio, a medida restritiva contribui para melhorar a concentração e a socialização e também reduz conflitos e a ansiedade dos estudantes.
20: Eles tinham excesso de informação. No decorrer do tempo, eles foram aprendendo a conviver. A melhora é evidente a nível de aprendizado, a nível de concentração, a nível cognitivo.
18: Os pais também concordam que um ano depois da implementação da lei, as mudanças já são perceptíveis.
21: Tirando o celular de cena, né? Isso com certeza vai agregar em amizade, boas conversas.
22: Elas têm que ter contato com outras crianças ao vivo. Então elas só têm um ambiente escolar para se interagir.
18: Nesta etapa foram divulgados os resultados referentes à percepção dos gestores escolares. Os dados relativos aos professores serão apresentados no segundo semestre desse ano. Reportagem Thaís Antônio.

0: Brasil abre mais de 70 mil vagas de emprego com carteira assinada em maio.
1: O destaque ficou com o setor de serviços, responsável por mais da metade dos novos postos de trabalho.
0: Resultado do novo CAGED, divulgado hoje pelo Ministério do Trabalho e Emprego.
1: Nos últimos 12 meses, o saldo é a criação de mais de 1 milhão de vínculos formais.
2: Em maio deste ano, foram criados 72.960 postos de trabalho com carteira assinada no país, de acordo com dados do novo CAGED, Cadastro Geral de Empregados e Desempregados. Os cinco grandes grupamentos de atividades econômicas registraram saldos positivos no mês, sendo que o maior crescimento foi no setor de serviços. Apesar disso, o desempenho para o mês foi inferior ao dos anos anteriores. O ministro do Trabalho e Emprego, Luiz Marinho, falou dos impactos da política internacional na economia brasileira e destacou que o Brasil tem conseguido ainda assim permanecer com resultados positivos.
3: Mas não podemos esquecer também das tarifas e do efeito guerra que criou um transtorno danado no mercado global. Felizmente, nós estamos conseguindo manter a economia positiva. Não fosse os mais em ordem de 500 novos mercados abertos, seguramente as consequências teriam sido muito, muito maior do que foi para a economia brasileira. Isso levou com que a gente consiga estar gerando empregos e estarmos no menor índice de desemprego da história do Brasil.
2: No acumulado do ano, o mercado gerou pouco mais de 767 mil novas vagas, um crescimento de 1,6%, alcançando um estoque de 47.877.000 vínculos formais de trabalho na economia. Nos últimos 12 meses, no recorte entre junho de 2025 e maio de 2026, o saldo é de 1.132.000 novos empregos com carteira assinada gerados no país. Reportagem Natália Koslick.
0: E destaque para a criação de empregos formais de brasileiros que fazem parte do CAD Único.
1: Do total de vagas ocupadas de janeiro a abril, mais de 87% são de pessoas em situação de vulnerabilidade, que integram programas sociais do governo do Brasil.
0: Entre os beneficiários do Bolsa Família, o saldo de emprego chegou a mais de 438 mil postos, o que representa 62,6% do total.
1: As informações são do Ministério do Desenvolvimento e Assistência Social, Família e Combate à Fome.
0: Ministro da Secretaria-Geral da Presidência da República, Guilherme Boulos, defendeu mais uma vez o fim da escala 6x1 hoje, durante o programa Bom Dia Ministro, produzido pela empresa Brasil de Comunicação.
1: Em entrevista a emissoras de rádio, Boulos disse que a pauta precisa avançar no Congresso.
4: Nós estamos falando de dar tempo de descanso para as pessoas. Nós estamos falando de tirar milhões de brasileiros da exaustão, de garantir que possam ter mais tempo com a sua família. Não foi por acaso que essa pauta ganhou força. Não foi por acaso que essa pauta tomou as redes sociais, tomou as ruas. É uma pauta que ela significa um grito de liberdade para o trabalhador brasileiro.
0: Boulos disse ainda que o governo do Brasil está comprometido com os direitos de motoristas e entregadores que trabalham por aplicativos.
1: Os financiamentos de motos pelo Move Brasil poderão ser contratados a partir do dia 13 de julho.
0: Inscrições para o ENAMED, o Exame Nacional de Avaliação da Formação Médica, foram prorrogadas até quarta-feira, dia 1º de julho.
1: O novo prazo também vale para os pedidos de atendimento especializado e de uso do nome social.
0: As provas estão marcadas para o dia 13 de setembro.
1: O exame é obrigatório para estudantes que estão concluindo o curso de medicina inscritos pelas instituições de ensino.
0: As inscrições devem ser feitas exclusivamente pelo sistema disponível em enamed.inep.gov.br.
1: E essas foram as notícias do governo do Brasil.
0: A realização da Secretaria de Comunicação Social da Presidência da República.
1: Com produção da empresa Brasil de Comunicação.
0: Fica

0: Em cumprimento à decisão do STF, grupo criado para aperfeiçoar o sistema remuneratório da magistratura realiza primeira reunião.
1: STJ define que pensão por morte e auxílio reclusão a menores de 16 anos não retroagem se pedido é posterior ao prazo legal.
0: Trabalhadores portuários avulsos vão poder ter as horas de descanso entre uma jornada de trabalho e outra flexibilizada.
1: Boa noite. Boa noite, eu sou Marcela Luiza.
0: E eu sou Walter Lima.
1: O presidente do Supremo Tribunal Federal e do Conselho Nacional de Justiça, o ministro Edson Fachin, abriu hoje os trabalhos do grupo criado para aperfeiçoar o sistema remuneratório da magistratura em cumprimento à decisão do Supremo Tribunal Federal.
0: A primeira reunião foi no Conselho Nacional de Justiça, Marta Ferreira.
2: O grupo tem a atribuição de analisar questões relacionadas à remuneração da magistratura, com foco na uniformização, padronização, transparência e previsibilidade das parcelas remuneratórias, além de propor soluções normativas voltadas à superação de obstáculos identificados na aplicação do sistema constitucional de remuneração. O grupo terá prazo de 180 dias para concluir as atividades.
1: O ministro Flávio Dino, presidente da primeira turma do STF, apresentou na sessão desta terça-feira um balanço das atividades do colegiado no primeiro semestre de 2026.
0: A turma realizou 37 sessões, sendo 10 presenciais e 27 virtuais, e julgou 3.973 processos.
1: Já o ministro Gilmar Mendes, presidente da segunda turma do Supremo Tribunal Federal, apresentou um balanço dos trabalhos do colegiado durante a gestão dele, iniciada em agosto do ano passado. A sessão marcou o encerramento da presidência do decano da Suprema Corte, que será sucedido pelo ministro Luiz Fux.
0: Em 15 sessões presenciais e 42 sessões virtuais ordinárias e 4 extraordinárias, o colegiado julgou 8.740 processos. O ministro Gilmar Mendes reforçou ainda o compromisso da turma com a proteção dos direitos e das garantias individuais na análise de processos de natureza penal.
1: Pensão por morte e auxílio reclusão para menores de 16 anos de idade não retroagem se o pedido para os benefícios for feito após o prazo legal.
0: Esse entendimento foi firmado pelo STJ em recurso repetitivo e, com isso, deve orientar juízes e tribunais de todo o país. Fátima Uchoa.
3: De acordo com a relatora na primeira sessão do STJ, ministra Maria Tereza de Assis Moura, a alteração feita pela Lei 13.846 de 2019 passou a prever o pagamento retroativo dos valores se o pedido for feito em até 180 dias após o óbito, no caso de pensão por morte, e após a prisão, no caso de auxílio reclusão. Fora do prazo, o pagamento vai retroagir apenas à data do pedido no INSS. A ministra ainda destacou que, se o fato aconteceu antes de 18 de janeiro de 2019, a norma nova não se aplica, ainda que o benefício tenha sido requerido na vigência da mudança legislativa.
1: Trabalhadores portuários avulsos vão poder ter as horas de descanso entre uma jornada de trabalho e outra flexibilizadas.
0: Diferente da contratação regular, esses profissionais se oferecem para trabalhar de acordo com a demanda nos portos. Rossini Gomes.
4: A decisão por flexibilizar a interjornada da categoria foi definida hoje no Tribunal Superior do Trabalho. Para que ocorra essa alteração, sindicatos, administradoras e o Ministério Público alinharam 8 fatores. Dentre eles, eventos climáticos, insuficiência de trabalhadores e atraso do navio. A próxima etapa é definir, numa nova audiência, o valor da hora extra que será pago se o portuário tiver um descanso inferior às 11 horas entre uma jornada e outra.
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1: Uma boa noite.
0: E até amanhã.
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0: sou Marluce Ribeiro.
1: E eu sou Humberto Pinheiro.
0: E estes são os destaques de hoje do Jornal do Senado, que começa agora.
1: Senado começa a discutir PEC dos agentes de saúde e de endemias.
0: Comissão aprova restrição a ultraprocessados em cantinas escolares.
1: Avança a inclusão de educação financeira nos currículos dos ensinos fundamental e médio.
0: Boa noite.
1: Boa noite.
0: Refrigerantes, salgadinhos e outros alimentos ultraprocessados podem perder de vez o espaço nas escolas.
1: Avançou no Senado uma proposta que proíbe a venda e a publicidade desses produtos nas instituições de ensino e determina que as cantinas ofereçam ao menos uma opção de lanche saudável. O repórter Rodrigo Rezende explica.
2: A publicidade e a venda de alimentos ultraprocessados ou com alto teor de calorias, gordura saturada, gordura trans, açúcar livre e sal podem ser proibidas em estabelecimentos de ensino. E esse é o objetivo de proposta do senador Jacques Wagner, do PT da Bahia, aprovada pela Comissão de Educação. O projeto, relatado pela senadora doutora Eudócia, do PSDB de Alagoas, ainda aponta que as cantinas deverão oferecer para consumo diariamente pelo menos uma opção de lanche que contribua para a saúde dos escolares e que valorize a cultura alimentar local. Para a doutora Eudócia, essa é uma questão que envolve saúde, aprendizagem e qualidade de vida dos estudantes.
3: Porque não adianta o PNAE estabelecer com nutricionistas, com colegas que têm responsabilidades de promover a alimentação saudável nas nossas crianças e adolescentes e, de uma forma contrária, nós temos dentro dessa escola cantinas que vendem alimentos que não são saudáveis.
2: As cantinas ainda deverão disponibilizar pelo menos uma opção de alimento ou preparação e uma opção de bebida aos estudantes que tenham necessidades alimentares especiais, tais como diabetes, doença celíaca, intolerância à lactose e outras alergias. Fica ainda proibida nas escolas de educação infantil que atendem crianças menores de 2 anos a oferta de preparações ou produtos que contenham açúcar. A proibição da publicidade nas escolas inclui a promoção dos produtos por meio do patrocínio de atividades escolares, inclusive extracurriculares, divulgação de apresentações especiais e distribuição de brindes ou prêmios. A proposta segue para análise da Comissão de Assuntos Sociais.
0: E seguiu para o plenário a proposta que determina o ensino de educação financeira nas escolas.
1: Segundo o texto aprovado hoje na Comissão de Educação do Senado, o assunto deverá ser tratado de forma articulada em outras matérias do currículo escolar. Repórter Márcio Maturana.
4: Alunos do ensino fundamental e do ensino médio podem passar a receber educação financeira, segundo um projeto aprovado pela Comissão de Educação e Cultura, que segue para votação no plenário do Senado. O relatório foi lido pelo senador Humberto Costa, do PT de Pernambuco.
5: Em um país marcado por elevados índices de endividamento das famílias e por uma cultura em que o diálogo sobre finanças permanece com frequência um tabu nos diversos ambientes, inclusive o doméstico, a escola assume papel relevante na disseminação de competências financeiras básicas.
4: Pelo projeto, a educação financeira fica incorporada à Lei de Diretrizes e Bases da Educação Nacional como um tema transversal. Isso significa que não vai ser criada uma disciplina específica, mas o assunto vai ser tratado de forma articulada em outras matérias do currículo.
0: O senador Humberto Costa, do PT de Pernambuco, criticou o excesso de publicidade das bets durante as transmissões da Copa do Mundo. Segundo ele, a divulgação intensa das apostas esportivas incentiva os jogos de azar com impactos negativos, especialmente para crianças e adolescentes. O parlamentar também citou a investigação aberta pela Secretaria Nacional do Consumidor sobre a publicidade das empresas durante o torneio.
1: Humberto Costa defendeu regras mais rígidas para o setor e lembrou que apresentou um projeto de lei que prevê o aumento da idade mínima dos apostadores para 21 anos, limites à publicidade e medidas para evitar o superendividamento. A proposta está em análise na Comissão de Transparência e Defesa do Consumidor.
6: A paixão pelo esporte, pelo nosso futebol, não pode ser associada e confundida com esse câncer social que são as apostas promovidas pelas bets.
0: Na mesma linha, Cunha, o senador Eduardo Girão, do Novo, do Ceará, defendeu regras mais rígidas para as plataformas de apostas esportivas e afirmou que apoiaria uma proposta para proibir as bets no país.
1: Segundo ele, os prejuízos envolvem endividamento, problemas de saúde mental e impacto sobre as famílias.
7: É um assunto que transcende muito eventuais divergências do campo da direita, da esquerda, contra governo e a favor do governo. É humanidade. Se o governo Lula fizer a proibição, encaminhar um projeto para proibir, eu sou o primeiro a votar e parabenizar o presidente por esta medida.
0: Os soldados da borracha, trabalhadores recrutados para extrair látex na Amazônia durante a Segunda Guerra Mundial, podem passar a receber um abono natalino.
1: O benefício foi aprovado pela Comissão de Assuntos Econômicos em decisão terminativa. Se não houver recurso para análise no plenário, a proposta seguirá para a Câmara dos Deputados. A repórter Marcela Cunha traz mais informações.
8: A proposta beneficia os seringueiros recrutados pelo governo brasileiro para trabalhar na Amazônia durante a Segunda Guerra Mundial, na extração de látex. Eles já têm direito a uma pensão de 2 salários mínimos por mês e passariam a receber em dezembro uma espécie de 13º no mesmo valor. Para o relator senador Alan Rick, do Republicanos do Acre, a medida corrige uma desigualdade, já que o bônus de fim de ano só era pago aos pracinhas, os militares que lutaram em campos de batalha na Itália.
9: O seringueiro tinha que sair com seu terçado de madrugada com a sua poronga na cabeça, que era a lanterna do seringueiro, com a sua espingarda para se proteger das onças e dos outros bichos. Eles se esforçaram, lutaram para produzir a borracha para o esforço de guerra do Brasil na Segunda Guerra Mundial.
8: Entre 1943 e 1945, cerca de 60 mil brasileiros, principalmente jovens do Nordeste, foram levados para a Amazônia para produzir borracha para os aliados. O autor da proposta, senador Confúcio Moura, do MDB de Rondônia, disse que o impacto financeiro da medida é inferior a R$1.500.000 por ano.
0: E o Senado Federal iniciou hoje as discussões sobre a proposta de emenda à Constituição que estabelece o direito à aposentadoria diferenciada aos agentes comunitários de saúde e aos agentes de combate às endemias.
1: A PEC ainda regulamenta o vínculo funcional da categoria. Repórter Douglas Castilho.
10: Na prática, a proposta estabelece a idade mínima de 57 anos para mulheres e 60 anos para homens, condicionada à comprovação de 25 anos de tempo de contribuição e de efetivo exercício profissional, com regras de transição para os agentes que já ingressaram no serviço público ou estejam em atividade. O texto também assegura a estabilidade, vedando a contratação temporária ou terceirizada desses profissionais, salvo na hipótese de emergências em saúde pública. O relator da proposta, senador Irajá, do PSD do Tocantins, ressaltou a importância da PEC, relembrando a atuação dos agentes na pandemia de Covid-19.
11: Se não fosse a atuação dos nossos agentes de saúde, nós teríamos ultrapassado a casa de milhões de brasileiros que teriam morrido naquela tragédia. Sem contar o trabalho dioturno que os agentes fazem, a saúde preventiva nas famílias.
10: O texto determina ainda que a União prestará assistência financeira aos estados e municípios para compensar o aumento das despesas com essas aposentadorias. O senador Irajá chegou a propor um rito especial para a votação, em que a decisão final seria tomada hoje. Mas o presidente do Senado, a quem cabe a última palavra, ponderou que o rito tradicional seria o mais indicado, mantendo a discussão em 5 sessões de primeiro turno e mais 3 em segundo turno e 2 votações.
0: E seguiu para a sanção presidencial o projeto que autoriza a venda e o uso de sprays de pimenta para a defesa pessoal de mulheres. A proposta também cria um programa nacional de capacitação sobre o uso do item e os limites da legítima defesa.
1: Mulheres maiores de 18 anos poderão adquirir o spray e adolescentes de 16 a 18 anos com a autorização dos responsáveis. O texto seguiu para a sanção presidencial. Mais detalhes sobre esse projeto você acompanha ao longo da programação da Rádio Senado.
0: De Paula Groba e trabalhos técnicos de João Lira, o Jornal do Senado fica por aqui. Acompanhe agora as notícias da Câmara dos Deputados. Boa noite.
1: Boa noite e até amanhã.

0: Consultor de propostas sobre faturamento dos microempreendedores individuais quer incluir reajuste automático anual no texto.
1: E aumento do faturamento dos MEIs deve ser debatido pelo plenário.
0: Boa noite. Aprovada a proposta que estabelece atividades para conscientizar a população sobre fibromialgia. A repórter Paula Bittar acompanhou a votação e explica mais sobre essa doença e o texto aprovado.
2: A Comissão de Constituição e Justiça da Câmara aprovou uma proposta que cria ações de conscientização sobre a fibromialgia. A fibromialgia é uma síndrome que se caracteriza por dores generalizadas, principalmente na musculatura. Também pode causar fadiga, distúrbios no sono, alterações de memória e atenção. Ansiedade, depressão e alterações intestinais podem ainda acometer os pacientes. Segundo a Sociedade Brasileira de Reumatologia, a doença é relativamente comum e afeta cerca de 2 a 3% da população brasileira. A incidência é maior em mulheres entre 30 e 50 anos. A proposta insere as ações na lei que criou o Dia Nacional de Conscientização e Enfrentamento da Fibromialgia, comemorado anualmente em 12 de maio. O texto aprovado estabelece que durante o mês de maio será realizada a campanha Maio Roxo de conscientização sobre a fibromialgia. A campanha incluirá, entre outros pontos, a publicação de informações em redes sociais e sites em linguagem simples e acessível sobre dor crônica, fibromialgia, direito a tratamento adequado, acesso à assistência farmacêutica e benefícios de práticas integrativas e complementares e o incentivo à educação continuada para profissionais de saúde, com foco no atendimento humanizado, no diagnóstico precoce e no tratamento adequado. Durante a discussão do texto na comissão, o deputado Pompeu de Matos, do PDT do Rio Grande do Sul, ressaltou o caráter silencioso da fibromialgia e a necessidade da tomada de ações.
3: Essas pessoas não estão sozinhas. A doença é silenciosa, mas nós estamos vendo, ouvindo, acolhendo, sentindo a manifestação dessas pessoas. Elas não estão isoladas no mundo. E quanto mais nós avançarmos no sentido de reconhecer, de apoiar, de fazer o enfrentamento, melhor será o tratamento, o amparo e a proteção a essas pessoas.
2: A proposta que cria ações de conscientização sobre a fibromialgia já pode seguir para análise do Senado, a menos que haja recurso para votação pelo plenário da Câmara. Da Rádio Câmara, de Brasília, Paula Bittar.
0: Segurança Pública.
2: Delegado Palumbo, do Podemos de São Paulo, solicita a aprovação de seu projeto para extinguir a progressão de regime a presos. Critica a lentidão na votação de outras propostas que buscam acabar com o auxílio reclusão e as saídas temporárias e cobra o endurecimento de leis penais.
0: Na opinião de delegado Palumbo, a segurança pública eficaz exige a união dos três poderes, o fim das audiências de custódia e o apoio às guardas municipais. Para ele, a falta de punições rigorosas penaliza diretamente o trabalhador que fica exposto à violência urbana diariamente.
2: Ranieri Paulino, do PL, lamenta a morte do engenheiro civil Rubens Fernando da Costa Filho, morto a tiros em Guarabira, na Paraíba. O deputado presta solidariedade aos familiares e amigos da vítima e defende a rápida apuração do caso pelas autoridades competentes.
0: No entendimento de Ranieri Paulino, o episódio reforça a necessidade de promover a cultura da paz e o enfrentamento de todas as formas de violência. Segundo o parlamentar, o caso mobiliza a população paraibana em torno do pedido por justiça.
4: Relações Exteriores.
2: Salomão, do PT do Espírito Santo, critica declarações e iniciativas atribuídas a integrantes da família Bolsonaro nas relações com os Estados Unidos. Ele alega que medidas como a defesa de tarifas sobre produtos brasileiros e ataques ao PIX contrariam a soberania do país.
0: Helder Salomão sustenta que representantes públicos devem priorizar a defesa dos interesses do Brasil nas relações internacionais. Segundo o parlamentar, a atuação política deve estar voltada à proteção da economia nacional e ao fortalecimento das instituições brasileiras.
2: Chico Alencar, do PSOL do Rio de Janeiro, presta solidariedade à população da Venezuela afetada por um terremoto. O deputado defende a mobilização da comunidade internacional para apoiar os milhares de atingidos.
0: Chico Alencar também exalta a assistência do Brasil ao país vizinho e acrescenta que a cooperação internacional tem função importante na reconstrução das áreas afetadas. Segundo ele, a solidariedade deve orientar a resposta a qualquer crise humanitária.
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4: Transportes.
2: Nas palavras de Jorge Araújo, do PP da Bahia, as obras de mobilidade urbana e serviços públicos do governo estadual não têm atendido às expectativas da população. O deputado cita a implantação do VLT de Salvador e reclama da demora na conclusão do projeto.
0: Jorge Araújo também aponta problemas nas áreas da saúde e da infraestrutura rodoviária da Bahia. Segundo o parlamentar, é necessário ampliar os investimentos para melhorar o atendimento na rede pública de saúde e as condições das estradas que cortam o estado.
2: Ricardo Maia, do MDB, celebra a liberação de 66 milhões de reais para a construção do primeiro viaduto do sertão da Bahia, viabilizada pelo DENIT, e que vai ligar Heliópolis a Cícero Dantas. Segundo ele, a obra reforça o compromisso do Executivo Federal em melhorar a vida das pessoas.
0: Ricardo Maia também anuncia a entrega de um hospital de câncer em Alagoinhas e divãs de saúde para as cidades de Fátima, Ribeira do Pombal, Tucano e Jeremoabo. Os repasses têm origem nas emendas destinadas pelo parlamentar para socorrer pequenos municípios baianos.
2: Durante viagem ao norte e noroeste de Mato Grosso, Rodrigo Dazaele, do PL, relata que cidadãos apontaram dificuldades em vários setores. Entre elas, ele cita que a condição ruim das rodovias atrapalha a logística e impede o desenvolvimento regional.
0: Rodrigo Dazaele também cobra maior agilidade na liberação de licenças ambientais para obras de infraestrutura. Segundo o parlamentar, a burocracia atrapalha atividades produtivas e prejudica a população.
4: Economia.
2: Benedita da Silva, do PT do Rio de Janeiro, destaca o lançamento do programa Desenrola Adimplentes do governo federal. A deputada informa que a iniciativa permite que trabalhadores com dívidas de até 15 mil reais e histórico de pagamentos em dia tenham acesso à renegociação de crédito com juros reduzidos.
0: Benedita da Silva também ressalta o FIES empreendedor, voltado a estudantes que quitaram regularmente o financiamento estudantil. Ela entende que a medida amplia o acesso ao crédito para a abertura de pequenos negócios e incentiva o empreendedorismo.
2: Messias Donato, do União do Espírito Santo, condena o anúncio de mais de 520 milhões de reais em publicidade e propaganda, afirmando que o investimento visa mascarar a falta de resultados do governo positivos nas áreas de segurança pública e saúde.
0: Em sua leitura, o Brasil passa por uma instabilidade tributária e sofre um desgaste crescente.

0: representa um ataque à fé, mas uma forma de preservar a credibilidade das instituições religiosas.
1: Bom Gás, do PT do Rio Grande do Sul, defende a proibição das bets no Brasil, sob o argumento de que as apostas online podem levar ao vício e ao endividamento das famílias. O deputado lembra que a chamada ludopatia é reconhecida pela Organização Mundial da Saúde como um transtorno.
0: Bom Gás aponta que proposta apresentada pela bancada do PT proíbe a oferta, a promoção e a exploração de apostas de cota fixa no país. Ele explica que o texto também prevê o bloqueio de acessos, a remoção de aplicativos e a interrupção de fluxos financeiros ligados às bets.
1: Jorge Guetem, do Republicanos de Santa Catarina, defende a atualização dos limites de faturamento do MEI, das microempresas e das empresas de pequeno porte. Para ele, a defasagem da legislação tem levado empreendedores a perderem benefícios mesmo sem aumento real de renda.
2: O limite de faturamento do MEI permanece congelado em R$81 mil desde 2018. Nesse intervalo, a inflação corroeu significativamente o poder de compra do empreendedor brasileiro. Em termos reais, muitos faturam praticamente o mesmo que faturavam anos atrás, mas são tratados pela legislação como se tivessem enriquecido. Atualizar esse teto não significa criar privilégios, significa apenas restabelecer o valor real originalmente previsto para essa categoria.
0: Jorge Guetem acredita que a proposta facilita a transição entre regimes tributários, amplia a possibilidade de contratação e reduz a informalidade. Ele também argumenta que a medida fortalece o empreendedorismo, estimula a geração de empregos e diminui a burocracia.
1: E o deputado Jorge Guetem também participou de um encontro no Ceará em que representantes do setor produtivo defenderam o reajuste automático anual do MEI. O repórter Murilo Souza acompanhou o evento que fez parte do programa Câmara pelo Brasil.
3: Representantes do setor produtivo cearense defenderam a criação de um mecanismo de reajuste automático para o teto de faturamento do microempreendedor individual, o MEI. A proposta foi apresentada durante seminário promovido em Fortaleza pela Comissão Especial da Câmara dos Deputados, que analisa o aumento do limite anual de faturamento da categoria. Hoje, o teto é de R$81 mil por ano e está congelado desde 2018. Para empresários e entidades, a falta de atualização pela inflação prejudica milhares de pequenos empregos e pode estimular a informalidade. O relator da proposta, deputado Jorge Guetem, do Republicanos de Santa Catarina, afirmou que vai incluir no parecer um mecanismo de correção anual do teto do MEI. Segundo ele, já existe entendimento com o governo para elevar o limite de faturamento de R$81 mil para R$130 mil por ano e permitir a contratação de mais um funcionário. Jorge Guetem também anunciou que o relatório vai prever uma medida para reduzir os impactos da eventual mudança nas regras da jornada de trabalho sobre micro e pequenas empresas. Pela proposta, empresas que precisarem contratar novos funcionários durante a transição terão isenção da contribuição previdenciária desses trabalhadores por 2 anos.
2: Nós queremos incluir no nosso relatório uma forma de mitigar o impacto que vai causar principalmente nos pequenos negócios, essa alteração da jornada e da escala. Então, nós queremos, no mínimo por 2 anos, que quando a empresa tiver que contratar mais funcionários por causa da mudança da escala da jornada, que ela tenha isenção da contribuição previdenciária.
3: As sugestões apresentadas no seminário de Fortaleza serão incorporadas ao relatório final do projeto, que ainda será votado pela comissão especial antes de seguir para análise do plenário da Câmara. A reunião faz parte do programa Câmara pelo Brasil, que faz reuniões estaduais para discutir assuntos que estão na pauta do parlamento. Da Rádio Câmara de Brasília, Murilo Souza.
0: O aumento no faturamento dos MEIs deve ser debatido pelo plenário da Câmara. Uma proposta do executivo sobre o tema foi entregue pelo presidente Luiz Inácio Lula da Silva ao presidente da Câmara, Hugo Mota, ontem.
1: A entrega da proposta ocorreu durante encontro no Palácio do Planalto. Segundo Mota, o texto do governo amplia o limite do MEI para R$110 mil já no próximo ano e R$140 mil em 2028. O aumento pode ser debatido em comissão geral no plenário amanhã. A repórter Silvia Munhato tem as informações.
4: O presidente da Câmara, deputado Hugo Mota, do Republicanos da Paraíba, anunciou a pauta do plenário para esta semana.

0: ainda sem alguns projetos que ele considera importantes, mas que dependem de acordo entre os líderes partidários.
1: Porque nós queremos votar o projeto que aumenta o valor de faturamento dos MEIs, dos microempreendedores individuais. Nós queremos votar o projeto que regulamenta a inteligência artificial. Nós queremos votar o projeto da misoginia e tantos outros temas que são muito importantes e de interesse das bancadas aqui da casa.
0: A correção dos limites de faturamento de pequenas empresas vem sendo negociada com o governo, mas deve entrar no debate de plenário em sessão solene, em homenagem ao Dia das Micro e Pequenas Empresas, marcada para quarta-feira. Já o projeto que punha misoginia ou ódio contra mulheres não tem consenso entre os líderes, como explicou o líder da oposição, deputado Cabo Gilberto Silva, do PL da Paraíba.
2: Primeiro que o texto aprovado no Senado Federal está péssimo em vários pontos e posteriormente não foi atendida às solicitações da bancada feminina da oposição e nesse tema, obviamente eu como líder da oposição tenho que obedecer estritamente a elas e daí não teve acordo.
0: A deputada Talíria Petrone, do PSOL do Rio de Janeiro, vice-líder do PSOL, diz que a oposição quer penas mais específicas para o crime de misoginia, com garantias para liberdade religiosa.
3: A Constituição já prevê liberdade religiosa, então, mas há um desejo da bancada da extrema-direita em especial de garantir, no meu entendimento, a liberdade para agredir mulheres, porque nem no âmbito das igrejas, nem no espaço de culto, é possível agredir mulheres. Isso não é um tema de esquerda ou direita, é um tema que tem a ver com dignidade das mulheres brasileiras.
0: A pauta do plenário para esta terça-feira conta com um requerimento de urgência para o projeto que reduz a área de proteção ambiental da Baleia Franca em Santa Catarina. Entre os projetos estão o que institui o Programa Nacional de Assistência Integral às Pessoas com Epilepsia e o que autoriza a instalação em todo o território nacional de câmeras de reconhecimento facial nas estações ferroviárias e rodoviárias. Outro projeto amplia o controle sanitário e as punições para fraudes e publicidade enganosa em torno dos suplementos alimentares. Também pode ser votado o projeto que trata do tempo máximo de espera para atendimento de crianças e adolescentes no sistema de saúde. O plenário ainda pode votar uma proposta de emenda à Constituição que permite que a entidade de representação de municípios de âmbito nacional possa propor ação direta de inconstitucionalidade e ação declaratória de constitucionalidade. Da Rádio Câmara de Brasília, Silvia Minhato.
4: As informações sobre o resultado das votações de hoje estarão na edição de amanhã.
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6: Otone de Paula, do PSD do Rio de Janeiro, presta solidariedade à ex-primeira-dama Michele Bolsonaro e à senadora Damaris Alves diante de críticas e ataques públicos. O deputado condena as declarações dirigidas às duas lideranças políticas e pede mais respeito no debate público.
4: Otone de Paula avalia que divergências envolvendo integrantes do campo conservador podem enfraquecer a atuação da oposição ao longo do ano. De acordo com o parlamentar, é necessário preservar a unidade política e evitar conflitos que prejudiquem o debate democrático.
6: Charles Fernandes, do PSD da Bahia, registra a comemoração dos 40 anos do Rotary Clube de Guanambi e a posse da nova diretoria da entidade. Ele destaca a trajetória da instituição e a sua atuação contínua em ações voltadas ao desenvolvimento da comunidade.
4: Charles Fernandes relata que, ao longo de 4 décadas, o Rotary promoveu iniciativas nas áreas de saúde, educação e assistência social. O deputado também menciona o passeio ciclístico que a organização promove para arrecadar recursos destinados a projetos beneficentes.
6: Cultura. Aloísio Mendes Mendes, do Republicanos, parabenizou São Pedro dos Crentes pela realização da 15ª Cavalgada, ocorrida entre os dias 27 e 28 de junho. Na avaliação do parlamentar, o evento contou com o maior público já registrado e se consolidou como a maior festa do sul do Maranhão.
4: Aloysio Mendes agradeceu a recepção que recebeu na cidade, elogiou a gestão municipal pela organização da festa, cumprimentou as lideranças regionais presentes e reforçou que vai continuar apoiando o município para manter o alto padrão das festividades e o desenvolvimento local.
6: Termina agora o jornal Câmara dos Deputados, produzido pela Rádio Câmara, com trabalhos técnicos de Everson Urani e apresentação de José Carlos Andrade e Paula Bittar. Boa noite.
4: Uma ótima noite para você. A Voz do Brasil volta amanhã. Você ouviu A Voz do Brasil. Boa noite.

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Bem-vindos, ouvintes. Estamos começando nosso programa Golden Night, apresentação Messias Rocha. Levando para você o melhor da música nacional e internacional, levando para você o melhor dos bons tempos. Então você, amigo ouvinte, que está curtindo nosso programa e quer pedir aquela música toda especial, basta você ligar para o nosso telefone com DDD 88, número 99917-1040. É só você ligar e participar do nosso programa que a gente vai ter o maior prazer em atender o seu pedido musical.

0: Então você, amigo ouvinte que está curtindo o nosso programa, a gente vai ter na próxima sequência música de Richard Marx, Hey to Eric Whiting. Vamos ter também Robson com Coisa de Louco, Roxette com a música It Must Have Been Love e Rodrigo Faro, Não Diga Nada. Essa é a nossa próxima sequência, amigo ouvinte, para você que está curtindo o nosso programa agora, quando são exatamente 20 horas e 6 minutos.
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0: Programa Golden Eyes, apresentação Messias Rocha. Vocês vão curtir aí sucessos lindíssimos na nossa próxima sequência, entre eles Roupa Nova, Sapato Velho. E vamos ter muito mais sucesso. Para vocês, amigos ouvintes, quando são exatamente 20 horas e 29 minutos.
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0: Bem-vindos, ouvintes, estamos aí de volta com o nosso programa Golden Night. Bem, amigo, um aviso aqui para vocês: vende-se uma Biggs ano 2025, modelo EX0 km. Ela se encontra aqui na nossa emissora para você olhar. Então, ela é uma moto de aro liga leve, completa, gente. 2025, zerada. Então, se você se interessou, dá uma passada aqui na Agreste FM, dá uma olhada, né? Ela é cor vermelha, já emplacada, no ponto de ser transferida para o seu nome. Então, aí, se você se interessou, dá uma passada aqui e confere, tá bom? Bem, vamos ter muito sucesso, muita música bonita na nossa programação. Mas antes, vamos aqui aos nossos apoiadores.
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0: Bem-vindos, ouvintes. Sucesso sempre aqui no nosso programa. E os aniversariantes de hoje: Sérgio Campos, da Rua 13 de Maio, Pedro Arthur Marques, lá da Travessa Alderico Magalhães, Joaquim Neto, da Travessa Coração de Jesus. Então a gente manda um abraço para todos os aniversariantes que estão curtindo o nosso programa. Mandar um alô aí para o seu Valdeci lá em Russas, ouvinte cadeira cativa do nosso programa. Meu amigo Rogério, lá no Mercadinho do Bairro, lá na Vila Campo, também aí curtindo a programação. Vamos curtir agora para vocês, Dado Dona Bela, Rolex, quando são exatamente 20 horas e 51 minutos.
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